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1: Hora certa.
2: 9:19.
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2: 10 horas.
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0: 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E a hora certa.
1: Hora certa.
2: 10:46.
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4: 11:26.
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1: Hora certa.
2: 11:55.
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1: 4 horas, 55 minutos.
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10: Maravilha, então, gente, estamos chegando aqui e a partir de agora tem Baú Sertanejo. Obrigado aí pelo teu carinho, pela tua audiência. Você de qualquer parte da cidade, do Brasil e do mundo tá ligado com a gente. E a gente sempre tá ligado em você. E não importa o dia, não importa a hora, a gente tá levando alegria pra você. Alegria, alegria.
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0: Obrigada.
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7: Hora certa.
6: 5:25.
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1: Ai, Tupu, será que nós vamos ganhar esse trem?
2: Calma, Bastião. 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
1: Caramba, que jeito. Eu tô nervoso demais da conta.
3: Silêncio no tribunal. 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
3: Hora certa!
1: 6:01.
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tá começando mais um Raiz Sertanejo aqui na Itambé FM. Hoje é sexta-feira.

Vem em mim, é bom demais, gente. Ah, bora lá, sextou, que maravilha, bom dia, seja muito bem-vindo. Você está na Itambé FM 105,9, a casa é só sua, para você participar, mandar seu modão, pedir aí o seu modão, escolha, mande sua mensagem, fale comigo, fale de onde você está falando, eu vou ter o maior prazer em atender você aqui no programa Raiz Sertaneja, para encerrar, fechar a semana com chave de ouro, ao som dos modões mais lindos do mundo. Eita, bom, né? Maravilha! Hoje tem a história da moda de viola, contada aqui pelo Oliveira Júnior, e o nosso destaque será a trajetória de Edson e Hudson. Uma história de luta, estrada, talento, sucesso e muito sertanejo que marcou o Brasil, mostrando, né, algumas diferenças, né, inovações, mas não deixando a raiz de lado. Mostrando o futuro, mas se apegando ao estilo raiz. É bom demais, hein? Como é que você tá? Tudo certinho? Lembrando que sexta-feira é sexta-feira, tem muita coisa por fazer ainda, não vamos parar, não podemos diminuir o ritmo, porque tem tanta coisa para fazer hoje ainda, né? Para encerrar a semana daquele jeitinho que tanto você precisa, tanto nós precisamos, não é isso? Então bora lá, vem comigo, deixa eu ver quem está participando, o WhatsApp já está aberto, viu? É o 44-4141-4410 e o 44-98837-4005, tá? Então, ó, vamos lá. Bom dia, Eva Aparecida. Bom dia, Josi. Bom dia. Bom dia, o Gouveia Crispiani. Crispiniano, isso. A de Salvador, Bahia. Bom dia, rapaz, bom dia. Tudo bem, tudo certinho com você? Já vamos ouvir os seus áudios, tá? Tem também o Onofre. Bom dia, Onofre. Como é que você tá? Tudo certinho, meu irmão? Obrigado pelo carinho, pelas mensagens. O Onofre sempre manda algo especial. Obrigado, viu? Então, são mensagens que eu posso estar usando aqui nas reflexões do Bom Dia. Muito boas. Gostei de todas elas, Onofre. Um abração para você, viu? Quem está por aqui também é o Paulo Bocage. Ô Paulo, como é que você está, meu irmão? Tudo certinho com você? Um abraço, viu, para você e toda a família Bocage, sempre ligadinha com a gente. Ótimo dia, que Deus abençoe ricamente sua sexta-feira, garoto. Alice Alves. Alice. Bom dia, Alice Alves, tudo bem? Tudo certinho? Alice, uma ótima sexta-feira para você, que Deus te abençoe ricamente, que seja assim uma sexta-feira repleta de muitas alegrias, vitórias, conquistas, para encerrar a semana daquele jeito bom de maraconta. Quem mais? A Silvana, bom dia Silvana, Natália Serena, Zé Paulo, Diego, a toda a família aí, que Deus abençoe ricamente vocês todos. Também o Didi tá por aqui. Ô Didi, bom dia, garoto, você tá bom? Tudo certo? Um abraço para você. César Florão, bom dia, César, bom dia, tudo na paz? Um abração, viu? Que Deus abençoe. José Evangelista também está aqui. O Jacaré, bom dia, Jacaré, bom dia, ótima sexta-feira. O Tonho lá em Jacarezinho. Também o Wanderson Veracruz. Bom dia, Wanderson. Bom dia, meu querido. Você tá bom? Tudo certo? Tudo na paz? Tá bom demais. Ó, Moacir Escádua. Bom dia, Moacir. Bom dia, forte abraço. Bora lá para mais uma sexta-feira repleta de muitas e muitas bênçãos, né? Que Deus possa nos proteger, nosso grande arquiteto. E seja assim, ó, nos abençoando sempre. Muito bom, viu, gente? Que maravilha ter você aqui, ó, comigo. É especial demais da conta, tá? Vila Velha. Vamos ver como é que tá o pessoal em Vila Velha. Tudo certinho por aí. Quem tá por aqui é o Paulo Bimbato.
De Vila Velha. Quem mais? Deixa eu ver. Ah, sim, o Lauro Bernardo. Bom dia, Paulo. Bom dia. Tudo certinho com você? Ótima sexta-feira, viu, meu irmão? O Lauro também. Lauro Bernardo. Ô, Lauro, bom dia. Bom dia, Lauro. Um abração. Ótima sexta-feira. Também o Tuca. O Tuca é de Vila Velha. Não, o Tuca é de Vitória, Espírito Santo. Ô, Tuca. Um abraço para você, para Dona Marcela, que Deus abençoe sempre vocês, tá? Deus esteja sempre aí ao lado, cuidando, protegendo, hoje e sempre. Geraldão, Geraldo Brito, você tá bom, Geraldo? Um abraço para você, rapaz. Deus abençoe. Chicão da Viola, meu amigo Chicão, um abraço, Chicão. Bora lá, sextou, rapaz. Juvelina Inácio, bom dia Juvelina, tudo certo? Também a tia Lena, tio Carlos, sextou, tia Lena, um abração para vocês, Deus abençoe. Agora são 6 horas e 12 minutinhos, 6 e 12 aqui na Itambé, certo? O seu aí, o arredondo meu aqui. Vamos juntos até as 9 da manhã, o programa está só começando. Ó, vamos lá para a frase do dia, hein? A frase do dia eu gostei bastante. Na verdade, a frase é uma frase grande, mas com muito significado, né? Ó, sempre é tempo de ser uma pessoa melhor. É, de verdade. Se amar mais, organizar mais a vida, organizar a vida, né? É fazer o que gosta. É, muitas vezes a gente se apega à nossa rotina e a gente faz coisas que nem sempre a gente gosta, né? Não é verdade? Mudar de ideia, tá? Nós temos esse direito. Nós podemos mudar de opinião. Faz parte, acontece, né? Nós não é uma regra fazer sempre a mesma coisa, ter sempre a mesma ideia. A gente não cresce, né? Não evolui. Não, podemos sim mudar de ideia, estabelecer limites para a vida. Até aqui eu posso ir, daqui para frente não. Aí tá abusando, não é? Começar de novo. Sempre é oportunidade. Hoje é um novo dia. É a oportunidade de começar de novo, fazer novas escolhas, né? Sempre acreditar que no final de tudo, vai dar certo, vai dar certo. 6 horas e 13 minutinhos, enche o peito de alegria, de esperança, de vontade de ser feliz e coloca aquele seu sorrisão mais lindo no rosto, aquele sorriso que vai abrilhantar a sua manhã, a minha manhã aqui no rádio, a manhã das pessoas ao seu redor. Respira fundo e diz comigo assim, ó, vamos lá. Respira, vai.

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1: São 6:21, 6:21. Eu tô com um ouvinte super especial, que seu Gouveia Crispiniano, lá de Salvador. É, lá em Salvador, Bahia, terrinha de Todos Santos. Ô, seu Gouveia, fala comigo, bom dia, tudo bem com o senhor?
2: Oi, Oliveira Júnior, bom dia, meu amigo.
1: Bom dia.
2: Todo modão de Sérgio Reis, né?
1: Claro.
2: Aí, qualquer uma.
1: Certo.
2: Sem preferência.
1: Deixa comigo. É, e o senhor, como é que tá?
2: Aqui o tempo tá beleza, estamos
1: tá bom.
2: Chegando perto da eleição.
1: Verdade.
2: Já estão se preparando para a eleição.
1: Isso é bom demais, hein?
2: Eu já estou com 83 anos, mas mesmo
1: que
2: assim
1: benção.
2: Ainda quero votar.
1: Está certíssimo, tem que votar, é seu direito.
2: Se conhecer a Ariana, manda um modão para ela também.
1: Ariana.
2: Aí de Itambé.
1: Deixa comigo, muito obrigado pelo carinho, Gouveia. Deus abençoe ricamente e vai votar mesmo, tá certo, viu? Escolha com sabedoria, exerça o seu direito do voto. Nós precisamos de um Brasil melhor. É, seu Gouveia, as coisas precisam dar uma melhorada, tá? Tá precisando mudar, né? Tá na hora de mudar tudo, escolher novas pessoas. O importante, seu Gouveia, escolha com sabedoria. Peça que Deus aí te ilumine, aí, todos os nomes, tudo certinho, e tudo vai dar certo. Para um Brasil melhor. Seu Gouveia, muito obrigado pelo carinho, viu? Obrigado aí pela audiência. Um abraço a todos aí em Salvador, Bahia. Desce a agulha para Sérgio Reis.

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1: Ah, 6:29, Simone Oliveira, um abração para você, abração a todos aí na Escola Cívico-Militar, diretor, o presidente Arthur, um abração, meu, que Deus abençoe você e toda a sua equipe, todos os alunos, forte abraço do Oliveira Júnior. Nosso

0: 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É bom demais da conta. 6:34.
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5: 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E a hora certa.
6: 6:34.
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3: Vamos lá para a nossa previsão do tempo, ó. Tem um alerta amarelo para tempestade no centro-oeste do Brasil, sudoeste, sudeste do Brasil e sul do Brasil. Tá? Também o norte do Brasil e o nordeste do Brasil. Essas regiões estão com alerta amarelo para tempestade. Ou seja, pega do Rio de Janeiro, São Paulo, Curitiba, que é a região aqui litorânea, e sobe, né? Vai lá para a região do Pará, Amazonas, né? Toda essa região toda aqui, e o alerta está mais focado ali, inclusive perto da região de Sinop. Então aquela região tem que tomar muito cuidado, né? Ficar atento, né? Esse é o alerta amarelo para tempestade, tá bom? Para tempo, ventos e chuva forte, tá? Ontem fechou o tempo aqui, ele achou até que ia cair água de novo, mas deu uma trégua, né, gente? Não choveu ontem aqui na região do Vale do Ivaí, especialmente na região de Floresta e também Ivatuba, Ivalândia, essa região que não choveu. Hoje é sexta-feira, né? É dia 2 de outubro. Ou seja, estamos a 2 dias aí das eleições. Temperatura está a 19 a 28 graus. Hoje o sol fica com muitas nuvens durante o dia e períodos de céu nublado. Noite com muitas nuvens, porém sem chuva. Não tem previsão de chuva para hoje, né? Porém, sabe como é que tá esse tempo? Tá meio doido, né? Agora, amanhã volta a cair água, tá? Sol com muitas nuvens, aumento de nuvens pela manhã e pancadas de chuva, principalmente na parte da tarde e na parte da noite, tá? É assim, tá com 66%, quase 70% aí de possibilidade de chuva. Eu acredito que venha, porque do jeito que tá, né, qualquer possibilidade, tá caindo água, não tão esperando não, né, vamos falar a verdade. A mínima vai ficar entre 20, máxima de 24, isso sensação térmica, mas as temperaturas vão chegar a 28 graus. Domingo, e aí domingo, realmente domingo aumenta muito, aí está em 96% de chance, ou seja, domingo vai chover com certeza, chuva forte de manhã, aberturas de sol à tarde, pancadas de chuva que vão até a noite. Tinha um alerta para temporal, mas ele se dissipou. A chuva vem com certeza, o temporal, graças a Deus, foi embora. Né? Segunda-feira, para começar a semana, mínima de 20, máxima de 23, sol com aumento de nuvens e pancada de chuva no final da manhã, tarde e noite. Temporal. Ora, tem temporal aí, né? E olha, a próxima semana, toda regada de chuva, tá? Toda, de segunda a sábado. Né? Domingo também, ou seja, teremos aí uns dias de chuva constante, tá? E alerta vermelho para quinta-feira, pelo menos por enquanto, para ventos acima de 50 km e também para o sábado, viu? Do próximo final de semana. Vamos ficar atentos, qualquer alteração a gente vai estar passando aqui para vocês. Mas o mês de outubro promete ser muito chuvoso, tá? E com alertas vermelhos aí para tempestade. De hoje até o dia 15, está previsto chuva todos os dias, tá? Então, dona de casa, hoje ainda provavelmente não chova. Aproveite, vai. Aproveite, já coloque aí o edredom no sol, lave suas roupas, porque a partir de amanhã, do dia 3 ao dia 15, a previsão é de muita chuva. Essa é a previsão do tempo. Qualquer alteração, a gente vai estar aqui falando com você e passando as informações na Itambé FM 105,9, a rádio. A rádio da família. São 6h41.
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3: É bom demais da conta, ô Tuca, bom dia garoto, você tá bom? Eita, como é que tá aí a linda Vitória, Espírito Santo? É bom demais, né, meu amigo? Muito obrigado aí pelo carinho da audiência, um abração pra você, pra sua esposa, Marcela, ó... O Tuca tá mandando um abraço aqui pro Solivan. Solivan, um abração pro você, rapaz. Ele trabalha na Hortifruti em Linhares. Linhares, povo de Linhares. Um abraço a todos aí. Que Deus abençoe vocês hoje e sempre. Obrigado pelo carinho da audiência. Vamos longe, vamos que vamos. Tamo junto sempre, viu, gente? Sextou. Forte abraço aí pra vocês. Quem mais tá por aqui também? Deixa eu ver. Ah, o Maurício Pelizé. Bom dia, Maurício. Bom dia, garoto. Já preparado, hein? Para as eleições de domingo? É, gente, é hora. A hora é agora, hein? Ô, Maurício, eu não vou tentar traduzir o que você colocou aqui, porque corremos risco, rapaz. Hoje, a nossa suposta democracia, você não pode falar tudo o que pensa, né? Não tem jeito. Maurício, um abração, viu? Deus abençoe. Eita, bom demais. Quem mais tá brincando? Alemão. Eita, meu amigo alemão, bom dia, bom dia. Tá em casa, com o radinho ligado, ouvindo aí também a FM. Aproveita esse final de semana, né, alemão? Exercer o seu direito ao voto. Bora lá, meu irmão. Vamos que vamos. Um abraço, viu, pra você, sua esposa e toda a família, tá? Tamo junto sempre. Que coisa boa. É bom demais. Maria Lúcia Lacerda. Bom dia, Maria Lúcia. Bom dia, ótima sexta-feira. Gente, bacana. Também o seu Rudinei lá em Cascavel. Seu Rudinei, como é que tá em Foz do Iguaçu? Seu Rudinei, um abração para você e para todos os Bonifácios. A família Bonifácio sempre ligadinha com a gente. Um abraço, viu? Ótima sexta-feira. Que Deus abençoe vocês aí ricamente. Que seja uma sexta-feira repleta de muitas bênçãos e um excelente final de semana. Lucélia. Ô, Lucélia, bom dia. Fala comigo, Lucélia, você tá bem?
0: Bom dia. Que Deus abençoe a todos.
3: Amém.
0: Hoje toca aquela música do Milionário Zé Rico, Estrada da Vida.
3: Estrada da Vida, deixa comigo, já vou separar pra
0: Deus
3: você.
0: Deus abençoe o dia de todos.
3: Obrigado, viu, Lucélia? Lucélia, um abração, Deus abençoe ricamente, que sua sexta-feira, seu final de semana seja assim repleto de muitas bênçãos e alegrias. Já vou separar a Estrada da Vida para você. Fica ligadinho com a gente aqui, tá? Deixa eu mandar um abraço também pro pessoal da creche, a Rose, Roseli Piveta, Dalila, a Vanderlei, um abração. Quem mais? A Yolanda, a Vanessa, a Nilza, a Kate Kelly, inclusive a Vanessa, que é a diretora, né? Um abração, fez aniversário ontem, parabéns, muitos anos de vida, muita paz, prosperidade. E ó, que o dia de vocês aí seja repleto de muitas e muitas bênçãos, tá? 6:45, 6:45, acerta o seu aí, eu arredondo os ponteiros aqui, vamos juntos até as 9 da manhã. Vamos de música então? Essa é linda demais da conta, hein, ó. Eita, modão bom demais!
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3: Canta comigo, vamos juntos, vai lá! 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
1: 6:49, 6:49, bom dia meu amigo Jair da Bicicletaria. Jair, um abração, ótima sexta-feira. O Jair mandou assim, olha, abençoado seja o nosso dia, seja repleto de bênçãos, alegrias e cheio da presença de Deus, importantíssimo, né Jair? Um abração, viu? Deus abençoe. Também o Chicão da Viola. Aí, meu amigo Chicão, você tá bom, rapaz? Sextou com chuva aí, Chicão? Eita, que venha tranquila, serena e calma, né? Assim é bom demais. Um abraço, Chicão. Um abraço a todos em Rio Claro, viu? Uhum. Ah, vem tá por aqui também o meu amigo Didi. Didi, fala comigo, garoto.
2: Bom dia, meu amigo Oliveira.
1: Bom dia.
2: Tudo bem?
1: Bom demais.
2: Toca aí pra nós o trio Parada Dura Alto Astral. Vai pra todos que tá curtindo o Raiz Sertanejo. Fique com Deus, meu irmão.
1: Amém, obrigado. Ó, bora, um abraço a todos aí, viu? Na live de São Mateus. Um abraço do seu amigo Oliveira Júnior. A todo o pessoal aí, Rono pro Carlinhos também, um abração. 6:50, Alto Astral, Trio Parada Dura.

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1: 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Abraço aí, ó, o pessoal lá em Linhares, Espírito Santo, ouvindo a gente. Solivan, um abração pra você, rapaz. Bora lá, vamos, que hoje é sexta-feira.

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2: 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E a hora certa.
3: 7:04.
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3: Sete horas e sete minutinhos. Bom dia, Judite Segantin. Bom dia, minha querida. Você tá bem? Tudo certinho?
4: Bom dia, tudo bem? Toca aí, João Mineiro Marciano. Oferecer pra todos os ouvintes, pra você, beleza?
3: Ah, maravilha. Pode deixar. Já vou separar uma aqui do João Mineiro e Marciano. Muito obrigado, viu, Judite? Um abração pra você aí. Que Deus abençoe. Boa sexta-feira, bom final de semana. A Juvelina Inácio. Juvelina, bom dia.
5: Bom dia, amigo.
3: Bom dia.
5: Que Deus abençoe seu dia.
3: Amém.
5: Que seja um dia muito abençoado. Nas
3: pra
5: mãos
3: nós
5: de Deus.
3: Todos, né?
5: Amigo, roda pra mim uma música bem bonita com Chico Rei Paraná.
3: Chico Rei Paraná.
5: Pode ser qualquer uma, tá? Uma bem bonita, né?
3: Pode deixar.
5: Ofereço pra todos que estiveram ouvindo, pra você, pra todas as minhas amigas e pra minhas amigas de floresta, tá?
3: Certinho.
5: Que você tenha um final de semana muito abençoado.
3: Amém.
5: Que Deus possa dar um final de semana muito abençoado pra vocês, tá? Tchau, tchau.
3: Muitíssimo obrigado, Juvelina e na Juvelina. Já tô separando aqui, tá bom? Já vai tocar nesse bloco, tá? Aguenta aí. Muito obrigado pelo carinho da audiência. Ótimo final de semana para você também. Ótima sexta-feira. Que Deus faça presente sempre, a cada minuto aí na sua vida, tá? Um abração do seu amigo Oliveira Júnior. 7:08, 7:08. Quem pediu a música também foi a Rose, lá da creche. Oferece para todas as meninas, né? Para Dalila, Keila, Kate Kelly, Holanda, Terezinha, a Vanessa, a Nilza, a Vanderleia, a todo o povo aí, ó, que tá ligadinho com a gente. Abração pra vocês, bora lá. Ela pediu essa música aqui do Odair José. Ó, fazia tempo que eu não ouvia, hein, música do Odair José, fazia tempo. É, música linda demais, sem saída.
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0: simplesmente diferente. Esse é o Raiz Sertaneja de segunda a sexta-feira, das 6 às 9 da manhã. 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
1: Hora certa.
2: 7:26.
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1: 7:28, 7:28. Bom dia, Josi. Ô, Josi, como é que tá você? Tudo certinho? Ah, ótima sexta-feira, viu? Bom final de semana. Que Deus abençoe ricamente vocês. É que seja um final de semana repleto de muitas e muitas bênçãos. Deixa eu lembrar aqui, ó. Ah, sim, o Quinha, vai ser agora, né? Domingo dia 11, né? É, domingo dia 11, ou seja, fora esse domingo no outro, tem o Bingão dos Assados lá no Bar da Quinha. Aproveita, né? Eita, né, pessoa? Vai lá, se diverte, toma uma, né? E joga bingo e vai que ganha um assado, rodada de assado. Ei, delícia, viu? Um abração pra vocês aí, Quinha. É, ótima sexta-feira, viu? Também a Josi, né? Que eu tava falando da Josi daí do bar daqui, também tem a Quinha que tá aqui com a gente falando, tá aqui, ó. Bom dia, Quinha. É, ô, Quinha, bom dia, tudo bem? Quinha, tudo certo? Um abração pra você, viu? Obrigado pelo carinho da audiência de sempre, tá? É, que Deus esteja sempre com você. A Quinha pediu uma música ontem, não consegui tocar, vou tocar agora, agora. Fica ligadinha, que já essa é a próxima, tá? É, também a Leila Velasco está aqui. Um abraço, Leila, já vou ouvir o seu áudio, Leila. Você tá bem? Tudo certinho? Um abração pra você, viu? Que Deus abençoe ricamente, tá? Ah, quem mais tá por aqui também? Deixa eu ver. Ronaldo Luchesi, um abração. Um abraço também ao amigo Márcio Saraiva. Ô Márcio, como é que tá em São José dos Pinhais, Márcio? Você tá bem? Fala comigo, garoto.
2: Bom dia, Júnior.
1: Bom dia.
2: Tudo bem com você?
1: Graças a Deus.
2: Aqui é Márcio Saraiva.
1: Como é que tá em
2: São José? Estou na região aqui de São José dos Pinhais. Tá friozinho hoje, mano.
1: Friozinho, rapaz. Que
2: Deus abençoe, tá fresquinho, viu? Toca um modão para esquentar os nossos corações aí.
1: Deixa comigo.
2: Um abraço para todos da rádio.
1: Ô, meu amigo Márcio Saraiva, em São José dos Pinhais, tá friozinho? Aqui tá mais fresquinho hoje também, mas vai esquentar. Ó, um abraço para vocês aí, Deus abençoe. Ótimo final de semana, viu? É, rapaz, eita. É dia de votar domingo, rapaz. Precisamos exercer nossa cidadania, direito ao voto. E acima de tudo, orar muito entre hoje e sexta-feira para que Deus nos dê discernimento, sabedoria para escolher as pessoas certas. Não é isso, Márcio? Um abração para você, viu? É, o Laureano também está aqui. Ô, Laureano, como é que tá, meu amigo? Tudo bem? O Laureano pediu uma modão aqui, tá no jeito. Mike Lian, tá? É a próxima, Laureano. Tá no jeitinho aqui, tá na ponta da agulha. Um abração, viu? Eita, que imagem, mas que bacana, é tão bom ter vocês, gente, é bom demais da conta, viu? A Roseli lá em Moarama, Roseli, tudo bem? Ó, para hoje, força para lutar pelos nossos sonhos, fé para não desistir dos nossos objetivos e Deus para nos livrar de todo mal, assim seja, amém. Muito obrigado pelo carinho. E a Roseli, ela pediu assim, ó, gostaria de ouvir e dedicar essa música ao meu único e eterno namorado, José Antônio. Ô, José Antônio, olha que maravilha, viu? Fazemos esse domingo, dia 4 de outubro, 41 anos de namoro. Eita, que bacana, que Deus abençoe vocês ricamente, viu? Mas quero ouvir, ah, Cuitelinho. Ô Roseli, já vou tocar, tá? Antes eu vou fazer algo especial aí. 41 anos, 4 de outubro agora. Já vou fazer, vou gravar um áudio, já mando pra vocês aí também, tá bom? Que maravilha. Deus abençoe vocês sempre, tá? Bora lá, vamos de música então? Vamos de música? 7:32. Esse modão é bom demais da conta. Ah, eu vou colocar. Produção, por favor. Vem cá. Isso. Coloca aí, ó, o modão do coração. Coloca. Coloca a vinhetinha e solta. É só desce a agulha pra Mike Lian.
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Ah, gente, tem dias que é diferente, né? Tem dias que é especial. Hoje é um deles, né, Roseli? Ah, a Roseli pediu para ouvir aqui a música Cuitelinho. E oferece aí para o seu eterno e único namorado, José Antônio. Afinal de contas, dia 4 de outubro, são 41 anos de namoro, de vida a dois, cumplicidade, de amor, carinho, dedicação um ao outro. Então, olha, que Deus abençoe vocês, viu? Como casal, que Deus abençoe a vida de vocês, que seja próspera e cheia de muita alegria e, acima de tudo, muito amor um pelo outro, carinho, respeito, dedicação, para que essa união continue por muitos e muitos anos. Um abraço, seu amigo Oliveira Júnior, parabéns! 41 anos não são 41 dias. 41 anos são uma reunião de muitas histórias, de muita dedicação, de muito amor e carinho. Roseli e José Antônio, um abraço para vocês, Deus abençoe. Parabéns, viu? Pelas bodas, pelo aniversário de 41 anos juntos. Cuitelinho, Rio Negro e Solimões.

0: Bom demais, né? Eita, programa de sexta-feira é especial. Todos são, porque vocês são especiais e assim o programa se torna cada vez mais especial. Vou falar para você agora, são 7h48. É, tu já tomou café, né? Um omelete, por exemplo, aqui do meu amigo Maurício Pelizer, que é para, né, Maurício, para aguentar aí o tranco do dia, como diz ele, tá certíssimo. 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
2: Hora certa.
1: 7h49.
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0: Ai, minha gente, ó, o Raiz Sertaneja de hoje, na história da moda de viola, vamos contar a história desses meninos que nasceram no picadeiro, literalmente, viu? É, o picadeiro também virou o palco pro Brasil inteiro dessa dupla chamada Edson e Hudson. Filhos de palhaços, é, filho do palhaço Beija-Flor, eles nasceram no circo. Wellington Cadorini Silva e Ed, que é o Edson, né? Nasceu em 1974. Já o Hudson, Cadorini Hudson, em 1980. Ainda em meninos, né? Em Limeira, São Paulo, o pai formou a dupla e cresceram entre lona, trapézio, picadeiro e viola. É verdade. O que fez com que eles fossem tão diferentes? E são, viu, gente? E são. O Edson, com aquela voz afinadíssima, e o Hudson, rapaz, o Hudson trouxe a guitarra de rock pro sertanejo e fez assim uma diferença incrível, né? É, são fãs de Van Halen. E na época, ó, ninguém fazia isso, ninguém usava guitarra no sertanejo, era viola e sanfona. E ele meteu o som da viola de rock no meio do modão, estilo sertanejo, e deu muito certo, né? Mas olha, batalharam muito, viu? Tem história até dele pagando para entrar no próprio show. É verdade, isso aconteceu. E porque assim, olha, a segurança não reconheceu ele. E aí, para ele entrar no próprio show, isso foi em 1995, teve que pagar. Pagou e entrou e foi direto pro palco. Ah, gente, lançaram 17 álbuns. Venderam mais de 1 milhão de discos, simplesmente sucesso, né? Em 2009, por desentendimento, separaram, mas foi por um período de tempo, né? É 1 ano e 9 meses longe do Edson no sertanejo, e daí seguiram carreira solo, mas o sangue de irmão fala mais alto, né? E no dia 1º de setembro de 2011 voltaram. E aí, pronto, é sucesso em cima de sucesso. Hoje são 30 anos de carreira com Azul, Música Azul, né? Galera Coração, Porta-Retrato, Foi Deus, Chumbo Trocado e assim por diante. Eles provaram que o sertanejo raiz também pode ter guitarra chorando, é verdade. E é por isso que o Raiz Sertaneja de hoje, a gente realmente respeita essa dupla e honra com essa biografia da história da moda de viola, contando um pouquinho da vida de Edson e Hudson, porque eles nunca negaram de onde vieram, do circo.
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0: Bora lá! Essa aqui eu vou tocar inteirinha para vocês. É a história da moda de viola contada pelo Oliveira Júnior, dessa dupla diferente que plantou a guitarra no modão raiz e que vieram e nasceram no picadeiro. Bora lá! 7h57, Edson e Hudson.

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2: 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São 8h14.
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2: Tempo passa rápido demais, a semana está voando, viu, né? Eita, bom dia, Reinaldo. Ei, como é que tá, meu amigo Reinaldo? Tudo bem? Tudo certinho? Tá ouvindo aí também a FM? Aí tá em boa companhia, muito obrigado, meu amigo. Obrigado aí pelo carinho da audiência, um abraço, viu, para vocês todos aí, o pessoal da área do esporte, sempre ligadinho com a gente também, que Deus abençoe ricamente. Obrigado, meu amigo, de coração. Um abraço, Reinaldo. Bom demais, viu? Quem mais tá por aqui? Vamos ver. Gente, hoje tá que tá, viu? Eu não vou conseguir atender todo mundo, já tô falando desde já, porque, olha, é desse jeito, tá? Faz parte, não tem jeito, não, mas é bom demais, viu? Ah, bom dia, meu querido, tá bom, tudo certinho? É região 19, você tá falando de Campinas, aquela região ali, não? Não passou o nome aqui, depois você me passa o nome certinho. Silvana Azevedo, bom dia, Silvânia Azevedo. A Silvana disse durante, bom dia, Maurício Mendonça, bom dia, Maurício, você tá bom, rapaz, tudo certo? Bom dia, amigo Oliveira Júnior, já estou aqui na escuta lá de Minas Gerais, Formiga, Minas Gerais. Toca um modão aí pra nós, é com o Pardinho e Pardal, o Menino da Tábua, pode deixar. Já vou separar aqui nesse bloco, tá? O Menino da Tábua está oferecendo aí para todos os ouvintes que gostam da música sertaneja, para sua família, Oliveira Júnior, muito obrigado pelo carinho. Maurício Mendonça, já vou separar aqui, toco nesse bloco, tá? Deus abençoe. Eva Bessi, bom dia, Vanil de Almeida, bom dia também a Alda lá em Jandaia, bom dia, Maria Helena Vivalter, um abraço pra você, Geraldo Brito, bora lá, vamos que vamos, sextou, rapaz, que maravilha, também o Aparecido Riguioli, Alexandre Oliveira, Sandra Mara Freitas, um abraço pra todos vocês aí, tá? Ah, vamos aqui, a Leila Velasco também mandou um áudio, vamos ouvir aqui a Leila. Leila, bom dia, Leila. Tudo bem com você? Tudo certinho? Fala comigo.
14: Bom dia, meu amigo Oliveira, tudo bem com você?
2: Tudo bem, graças a Deus. E você,
14: bom
2: tudo
14: dia,
2: na paz?
14: Bom dia pra você que tá ouvindo aí também, FM. Eu gostaria muito de perguntar pra você, meu amigo.
2: Sim.
14: E pra quem tá ouvindo.
2: Certo.
14: Já agradeceu a Deus pela oportunidade de vida que Ele te deu hoje?
2: Ah, com certeza.
14: Pelo simples fato de abrir os olhos?
2: Verdade,
14: então,
2: né?
14: Então comece a agradecer a Deus.
2: Gratidão é tudo.
14: Comece a agradecer a Deus até por aquilo que não deu certo.
2: É.
14: Porque lá na oração do Pai Nosso, tem um pedaço que diz assim, livrai-me de todo o mal.
2: Verdade.
14: Se Deus não fosse justo na nossa vida, né? Porque aquilo que a gente pede lá, livrai-nos de todo mal, é porque a gente quer que as coisas boas aconteçam, não.
2: Sim.
14: Coisas ruins acontecem.
2: Certeza.
14: Né?
2: É.
14: Então, agradeça a Deus pelo simples fato de acordar, pela oportunidade de vida que Deus te deu mais um dia hoje. Né? Porque ontem pode ser que esteja e foi difícil,
2: nem todos,
14: mas hoje
2: os dias
14: pode
2: são
14: ser
2: bons,
14: mais leve, né? Mais árduo. Uma oração pessoal, uma oração do coração. Não precisa ser uma oração que todos nós sabemos, mas uma oração como se fosse conversar com Deus.
2: Isso, importante.
14: Fechar os olhos e conversar com Deus.
2: Isso é,
14: daquilo que está no seu coração. Que
2: a oração é assim, né?
14: E Deus sabe.
2: Conversar com Deus.
14: Você vai começar a perceber que as coisas vão começar a melhorar.
2: Verdade.
14: Quando você coloca Deus na sua vida, em tudo que for fazer.
2: É essencial.
14: Então é aquilo, é agradecer a Deus pela oportunidade que Ele nos dá todos os dias.
2: Verdade.
14: E às vezes a gente é ingrato e a gente como, não agradece, né, a Deus. Até pelos dias ruins. E é um Deus de amor, é um Deus amoroso. Porque se ele não fosse um Deus de amor e justo, você pode tirar pelo sol. Se ele não fosse um Deus de amor, ele não fazia que o sol nascesse para injusto.
2: É verdade.
14: Ou seja, só para justo. Ele é um Deus de amor.
2: E nasce para justo e injusto.
14: O sol,
2: né,
14: nasce todos os dias para todos nós. Ele é um Deus de amor. Você acha que se ele fosse um Deus de rancor, ele não fazia que o sol nascesse só para justo. Por isso que ele é um Deus de amor. Que ele faz que o sol nasce tanto para justo quanto para justo. Amém?
2: Amém.
14: Bom dia, bom dia, bom dia, pessoal.
2: É bem isso, Leila. O sol nasce para justos e injustos, assim demonstra o quanto Deus ama a todos da mesma forma. E Deus é o Deus, não só é o Deus, e Deus é amor, né? Deus é amor. E por falar em gratidão, então vamos tocar essa música aqui do Gustavo Lima. Começa a olhar para a sua vida e seja grato hoje. São 8h22.
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1: Muito bem, ó. Tem mais uma música ainda. É, cortou, era pra ter tocado aqui, inclusive, o Pardinho e Pardal. É, meu amigo Maurício Mendonça. É, o menino da tábua, né, Maurício? Como é que tá em Formiga aí? Tudo certinho? Tudo na paz, meu irmão? Tudo tranquilo? Tá bom demais, né? Deixa eu até digitar aqui novamente, ó. Menino da tábua. É, agora? Agora são 8 horas e 35 minutinhos. 8h35, é... É do Pardinho e Pardal. Aí, programa ao vivo é assim, gente. Tá na sequência aqui pra tocar, mas veio direto pra cá. Agora sim. É, então tá. Meu amigo Maurício Mendonça tá aqui no jeito. Ó, Pardinho e Pardal, menino da tábua. Na sequência, os nossos apoiadores culturais. E o Bom Dia com Oliveira Júnior. Sextou! Maurício, um abraço pra você e todo o pessoal aí da terrinha de Minas Gerais.

0: FM e a hora certa. 8:40.
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6: Muito bem, meus queridos ouvintes, chegou o melhor momento do dia. Momento de juntos pararmos um pouquinho e refletirmos como anda a nossa vida, que temos feito de bom ou não, e principalmente se estamos vivendo ao lado de nosso Deus. Estar ao lado de Deus faz e sempre fará toda a diferença. Então pare um pouquinho o que você está fazendo, seja o que for, para aí um pouquinho e vem aqui pertinho do rádio, vem aqui pertinho do seu amigo Oliveira Júnior. Se possível, erga um pouquinho o volume. Vamos conversar. Quero começar a nossa reflexão nessa manhã perguntando para você se sente abençoado. Primeiro a gente precisa entender o que é bênção e o que é ser abençoado. Muitas vezes eu vejo as pessoas confundindo e eu queria tentar esclarecer para você na minha maneira de pensar. Lógico, você pode pensar de forma diferente, mas eu acredito que ser abençoado é estar vivo. Ser abençoado é acordar toda manhã. Ser abençoado é olhar ao seu lado e ter a pessoa amada contigo, ter uma família. É que assim, as pessoas confundem bênção com prosperidade. As pessoas confundem bênção com saúde. As pessoas confundem bênção com o bem-estar. Não é bem assim. Saúde é mais lógico, tem o fator genético, mas tem a questão do cuidado que você tem para com ela. E o restante, na maioria das vezes em nossa vida, o se dar bem ou a prosperidade tem mais a ver com as suas escolhas do que com as bênçãos em si. As pessoas acreditam que uma pessoa abençoada é aquela que prospera em tudo que faz. Eu acredito que a pessoa que prospera em tudo que faz, ela é a pessoa que dá o melhor de si em tudo que faz. É uma questão de escolha, de trabalho, de empenho. Claro, de oportunidades. Mas será que a oportunidade tem a ver com ser abençoado ou não? Vamos refletir um pouquinho sobre isso. Tem um texto conhecido de Mateus 6:33 que diz assim: buscai primeiro o reino de Deus e sua justiça, e todas as outras coisas vos serão acrescentadas. Que todas outras coisas são essas? Vamos tentar refletir um pouquinho, porque assim, eu já vi algumas vezes frequentando igrejas quando as pessoas encostam com um carrão e as pessoas olham como aquele casal é abençoado, como aquela pessoa é abençoada, mas pensando nos bens materiais que ela tem. Às vezes passa desapercebido aquela viúva que mora sozinha, que se esforça para levar a mensagem de Deus e que dá aula para as criancinhas e que formou a crianças em adultos com boas perspectivas, ela não é abençoada? Entende o que eu quero dizer? Olha, a bênção vai além de coisas materiais. Eu acho que nem inclui coisas materiais. Casa, carro, trabalho, tudo é questão de escolha, é questão de capacidade, é questão de se preparar para isso. Família, filhos, é uma questão de capacidade, de realmente estar se doando a alguém, amando verdadeiramente alguém. Então, onde entram as bênçãos? Olha, eu acredito que bênçãos têm a ver com os frutos do Espírito. Amor, bondade, mansidão, domínio próprio. Essas coisas nós precisamos permitir que Deus trabalhe em nosso coração. Essas coisas, se nós buscamos a Deus em primeiro lugar em nossa vida, essas coisas são acrescentadas gradualmente, porque vamos nos aproximando dEle, e aproximando dEle, nós nos tornamos mais parecidos com Ele, e sendo assim, o nosso caráter, a nossa personalidade vai se moldando ao caráter de Cristo e à personalidade dEle. E aí as pessoas veem em nós pessoas diferentes, pessoas que têm uma luz, um brilho diferente, pessoas que transmitem paz, amor, mansidão de uma forma diferente. Por quê? Porque são abençoadas, porque respiram Deus, porque convivem com Deus, porque escolhem amar a Deus. E quando escolhem amar a Deus, tudo vem como consequência. Todas as outras coisas são consequências de amar a Deus. Ah, meu querido, traga Deus para perto de você. Traga Ele para estar aí ao seu lado, para que você se torne cada vez mais parecido com Ele, para que você receba a bênção da paz, do amor, da mansidão, do domínio próprio e seja feliz. Traga Deus para perto de você, porque estar ao lado de Deus faz e sempre fará toda a diferença.

0: Ah, gente, que sexta-feira foi essa? Que manhã maravilhosa, que maneira mais gostosa de encerrar a nossa semana na companhia de vocês, que são tão especiais. Meu muito obrigado, viu? Obrigado pelo carinho, obrigado pela audiência, obrigado pelas participações. Vocês são os melhores ouvintes do Brasil. Você ouviu aí o Bom Dia com Oliveira Júnior? Tá lá no YouTube, corre lá, vai lá, se inscreva no canal. Só digita lá, Raiz Sertanejo Oliveira Júnior, se inscrever no canal. Peço perdão por não ter conseguido colocar todos os áudios, inclusive, Daniel Gonçalves, desculpa. Eu só consegui ouvir seu áudio agora, a conversa foi ficando lá para baixo, E agora eu fiquei, né, até chateado porque a sua esposa, a Sônia Dionísio, está fazendo aniversário. Que Deus abençoe. Muitos anos de vida para ela. Parabéns. Deus abençoe ricamente. Um forte abraço, seu amigo Oliveira Júnior. Gente, estou indo embora. Amanhã tem o quê? O tempo tá curto, né? O tempo foi, já se esgotou praticamente, mas amanhã tem o louvor e adoração com Oliveira Júnior, tá? Você não pode perder, porque tá simplesmente fantástico. Amanhã a gente vai falar sobre a vida de Moisés, tá? Amanhã, a partir das 10 da manhã, das 10 ao meio-dia, louvor e adoração aqui na Itambé FM 105,9, tá? E ó, então, encontro marcado amanhã, que Deus te abençoe ricamente. Te dê uma segunda-feira repleta de muitas e muitas bênçãos. Você vai ficar na companhia do meu amigo, meu irmão, camarada, show de bola, o show da manhã, gente. Bom demais, né? Então, gente, beijo no coração. Deus abençoe vocês. Ótima sexta-feira. Ótimo final de semana. Tchau, gente. Beijo. Até amanhã, hein? 10 horas da manhã. Show da manhã. Everson Gaspar, continue aqui na Itambé FM 105,9. Tchau, gente. Obrigado.
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2: Itambé FM e a hora certa. 8:54.
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Agora são 8 horas e 58 minutinhos. Bom dia para você. Estamos chegando aqui na Rádio Itambé FM, mas chegando com uma notícia muito triste. Hoje, infelizmente, uma prima minha acabou falecendo, foi fazer uma cirurgia de coração e infelizmente ela acabou falecendo e hoje a gente não vai fazer o programa, né? É uma prima muito chegada minha, inclusive. Ela não mora mais em Floresta, ela morou muitos anos em Floresta. Para quem não conhece, ela é filha do seu Leopércio Mantovani, que tinha antigamente a venda aqui embaixo, ao lado do Mauro Gaspar, para quem mora em Floresta vai lembrar. O nome dela é Clarice Mantovani. Ela acabou falecendo, né, na sua cidade, em Piçarras, se eu não me engano, pertinho. E ela foi minha babá quando eu era criança, quando eu era bebê. Ela que cuidou de mim e ela era muito querida demais. Inclusive, fazia muitos anos que eu não falava com ela. Muitos anos. E, tipo assim, como ficou longe demais, né? Longe demais. Então, eu não sou de ficar ali mandando mensagem, ficar ali falando, oi, tudo bem? Sabe, às vezes queria ficar incomodando. E no dia 10 desse mês passado agora, eu estava com o celular na mão e eu lembrei dela e eu falei com ela. Liguei para ela e conversei com ela. Ela falou que ia fazer essa cirurgia. Foi tantas saudades, né? Eu falei, tantas saudades que eu tenho de você, prima. Né? E eu falei com ela. Parece que foi uma despedida, né? E... ah, é complicado, né, gente? Complicado, porque é muito triste. E então hoje eu vim falar para vocês que eu não vou fazer o programa por causa disso.

0: Infelizmente, a Copel acabou me atrapalhando, como sempre, né? A Copel, com essa palhaçada dela, infelizmente ninguém aguenta mais essa Copel. Por isso que eu sou Moro, gente. Por isso. Ninguém aguenta mais. Então, o que eu tava dizendo pra vocês... essa foi a última mensagem que ela me mandou, ó. Aquela a despedida dela. Presta atenção.
1: Pra você também, Emerson. Um grande beijo, um grande abraço. Sinto muito saudade de você, viu? Era tão bom cuidar de vocês, pequenininho. E Deus abençoe vocês, tá? Você, sua família, tá bom? Que Deus abençoe mesmo. Fica com Deus, viu?
0: Então, essa foi o último dia que eu falei com ela. Foi no dia 10 de setembro, né? 10 de setembro, isso. Então, que eu falo, acho que foi uma despedida, né? Mas tá bom, fazer o quê, né, gente? Faz parte da vida. E ela foi fazer uma cirurgia do coração, ela precisava fazer. Ou ela fazia ou ela morria. E acabou, infelizmente, não dando certo, né? Fez a cirurgia, foi pro quarto, tudo. E ela acabou aí, infelizmente, passando por complicações, né? A pressão dela não voltava. E acabou agora, infelizmente, ela acabou vindo a falecer, né? Então, não tem o que fazer. Mas se vou deixar um programa aqui, tá? De outros programas. Na verdade, eu ia passar o programa pessoal de São Paulo, mas também não estava legal o programa deles. Eu vou deixar um programa meu aqui, tá bom? Mas que Deus abençoe grandemente a vida de vocês aí. Então, a gente hoje não vai fazer o programa, só vim aqui dar esse recado ao vivo. Também não deu tempo de eu gravar, é muito correria demais, né? E vou lá pro velório. Que Deus abençoe vocês, tá? Tudo de bom. E que vocês tenham um maravilhoso e abençoado final de semana. Que Deus possa estar com vocês. Por isso que eu falo, gente, cuide. Cuide das pessoas que te amam. Que Deus possa estar com vocês. Por isso que eu falo, gente, cuide. Cuide

0: da vida ela é muito passageira. E a hora que você vê, já acabou. Já não tem mais jeito. Abrace quem você tiver que abraçar. Ame quem você tiver que amar. Tá bom? Que Deus te abençoe. E até segunda-feira, se Deus quiser. Tchau, tchau.
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0: o som vai rolar. O som rola, né? Até, olha, o dia todo, noite, dia. É isso, nossa, é muito bom demais ter a tua companhia aqui na Itambé FM, hein? É sexta-feira, então vamos sorrir!
1: Sorria, é tempo de sorrir, sorria.
0: Vamos sorrir, porque o sorriso é a coisa mais preciosa que você tem dentro de você. Você sabia que o nosso cérebro, a gente consegue enganar ele? É, você sabia? É verdade. Vou explicar por quê, ó. Você, às vezes, acorda triste, com aquela cara carrancuda, né? Aquela cara carrancuda. Aí, o que você faz? Você sorri, né? Mesmo que você não queira sorrir, você sorri. Você engana o teu cérebro. O teu cérebro manda mais coisa boa pro seu coração, né? Mais morfina, mais adrenalina, quer dizer, mais coisas boas pro seu coração e você fica bem. Sabia disso? Você consegue enganar o teu cérebro dizendo que você tá alegre, porque quando a gente sorri, quando a gente tá bem, né? As coisas melhoram, o corpo fica melhor, as coisas ficam melhores e você consegue enganar o teu cérebro. Olha só! É verdade! Quando você sorri, você pode sorrir. Né? Faz assim, ó. É. Aí você consegue enganar o teu cérebro e o teu cérebro, né, já vai mandar as coisas pro corações, coisas boas, né? São várias coisas boas que ele manda pro seu corpo, né? Através da sua, da sua mente, né? É isso aí. Então vamos lá, vamos sorrir, porque o sorriso é muito importante. Agora são 9:01, você já mandou o teu alô pra mim? Ainda não? Ah, então eu vou chamar o Jotinha. Jotinha, faz favor, vem cá.
2: Se prepara. Ah. Ah, o cacete vai bombando, meu Deus. Ah. Nem de nada, nem de
0: nada. Tá certo, nada. Concordo
2: usa
0: com você.
2: Não nada, mas você tá com a mão alejada, não? Tá com os dedos... Que não pode
0: digitar. Isso aí. Concordo com você, Jotinha. Concordo com você. Tá certinho, né? É isso aí, tá certinho. Tá? Tá certinho.

0: Vamos lá, aqui, ó. Todo mundo aqui vai ter que dançar, hein?
1: Todo mundo aqui vai dançar. Aquele que não dançar vai engolir chumbo. Gaiteiro, toca o negócio.
0: Vamos tocar o negócio. Você já mandou teu alô pra mim? Ainda não? Então manda o teu alô pra nós aqui na Rádio Itambé FM 105,9. Já manda aquele alôzão pra nós. Menino. Ô menino, já manda aquele alô pra nós aqui.
2: Quem é você?
0: Ah, vai te catar, vai.
2: Adivinha quem voltou?
0: Deus me perdoe, nem me fala do Tiririca, não. Você tá aí doido, Deus me livre. Nem como deputado é bom, você tá doido. Ah, louco, viu?
2: É o menino de papai, é?
0: Ah, vai te catar. Como é que você tá hoje, hein? Fala pra mim.
3: Mas tô zerinho.
0: Ai, que bom, então tá bom demais, né? Tá bom demais. Vamos lá, vamos começando mais um show da manhã. Você que tá acompanhando a gente, hoje é sexta-feira. Vamos com a música pra você agora, 96, mudou o digital. Vamos com a música, manda aquele alôzão pra nós aí. Já manda pra poder adiantando, hein? Depois da nossa mensagem para o dia melhor, a gente já vem atendendo você aqui, tá bom? Beleza? Combinado? Então tá bom demais. Vamos lá? 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
2: Versão brasileira, Breno e Matheus. Trabalhei o ano

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0: herói comendador Rio Negro e Solimões. É música boa. Vamos uma atrás da outra sem parar, hein? Coisa boa é aqui na Itamé FM. 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
0: Até o meio-dia eu tô por aqui fazendo companhia. Agora vem Breno e Matheus. Falou o rodeio.

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0: As Leoas, é, música boa pra você, chorar de saudade, 9 horas e 23 minutos, esse é o show da manhã. Tá ligadinho aí? Tá bom demais, hein? Aqui você sabe que o show também, todo mundo tá ligado.
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0: Agora vem bonde do forró, tá liberado ou não?

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0: Tudo liberado então, não? Eita, nós! Bom dia pra você. Gente, não sai daí, já já tem muito mais músicas pra você. Já vai participando, já vai mandando aquele alôzão pra mim, 988-3740. Telefone, é o telefone do sucesso, tá? É isso aí. Hoje também falando meio, como é que fala? Tá errando bastante, né? A língua tá meio travada hoje. Pode usar a língua, né? É. 9:27, esse é o show da manhã, vem comigo, aqui tem música boa. 9:27, esse é o show da manhã, vamos aos nossos apoiadores culturais, os nossos previsões astrais, também o Fofoqueira, e já já nós voltamos com muito mais músicas pra você, pode ter certeza.
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3: Alô você, salve, salve simpatia, tô chegando, tô aqui ó, muito prazer aqui Silva Júnior, e eu te faço companhia até mais tarde com o nosso giro astral e as previsões para o seu signo. Hoje é sexta-feira, ótimo início de fim de primeira sexta-feira do mês 10, dia 2 de outubro de 2026, e a gente começa o giro com você de Áries. Alô Ariana e Ariana, sua resistência com a sua força tranquila trazem aquela satisfação aos seus projetos, tá bom? Você consegue avançar no ritmo certo para cada um deles. Continua assim. Sua energia permanece firme e isso ajuda a terminar as tarefas sem perder o foco, o que é mais importante ainda. Número da sorte 24, Áries. Alô, Touro, chegou a sua vez, hein? Sua visão de longo prazo está mais clara, viu? Você também entende melhor as limitações que precisa enfrentar. A agitação não combina muito com você hoje. Então, avance um passo de cada vez. Talvez prefira fazer isso com um pouco mais de espaço para si. Número da sorte é o 11, Touro. E para fechar o primeiro bloco, vamos com Gêmeos. O carinho e a atenção das pessoas próximas vão tocar você de verdade, ô Gêmeos. Receba esse afeto e aproveite o momento. Você consegue seguir em frente sem ficar para trás. Mas lembre-se de fazer uma pausa. Você não precisa funcionar sem parar. Número da sorte 28. E daqui a pouco eu volto com previsões para Câncer, Leão e Virgem. É o nosso Giro Astral desta sexta-feira.
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3: Oi, oi, oi, oi, oi, oi, oi, oi, oi, salve, salve, galera! Tô chegando, tô aqui, ó! De bem com a vida, desfilando o meu veneno em mais uma edição do Fofoqueira. Hoje é sexta-feira, ótimo início de final de semana, adoro! Chegou o Dia Internacional da Felicidade Sem Motivo, primeira sexta do mês 10. É dia 2 de outubro de 2026. Eu, Silva, sempre feliz com aquele sorriso no rosto, porque sorri não paga imposto. Bora, bora, bora tricotar! O ator Danton Melo anda sumidinho, né? Celebrou em suas redes sociais a marca de 100 dias longe do tabagismo. A decisão de abandonar o vício de fumar surgiu durante a internação hospitalar de seu pai, Dalton Natal de Melo, que faleceu em julho aos 84 anos após enfrentar sérios problemas pulmonares decorrentes de décadas de fumo. Utilizando um aplicativo de monitoramento, o ator compartilhou com os seguidores os impactos positivos do período. Cerca de 4 mil cigarros evitados em todo esse tempo que parei e uma economia financeira de R$ 2.300. Nossa, só isso, né? Parece que quando fala em 4 mil cigarros, parece que é mais a economia. Mas enfim, né? Vai da marca que ele usa também. Danton destacou que o principal motor para a mudança definitiva foi a reflexão sobre o exemplo transmitido às filhas Luísa e Alice, decidindo transformar o luto familiar pelo pai em um ponto de virada de chave para a própria saúde e a qualidade de vida. Ó, Danton, parabéns pela atitude. Continue assim, porque o cigarro é uma droga. A gente volta daqui a pouco com mais um babado dos famosos aqui no Fofoqueira.
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5: Legal, estamos de volta com mais um bloco do Giro Astral e as previsões para o seu signo nesta sexta-feira. E agora tem previsões chegando para você de Câncer, Leão e Virgem. A gente começa o bloco com Câncer. O Câncer, suas relações ganham força com amizade e cumplicidade. Ter alguém que escute você com carinho será importante hoje. Ao mesmo tempo, procure perceber o que essas pessoas precisam e o que você também precisa. Essas necessidades podem encontrar espaço juntas. Número da sorte é o 5. Alô, você de Leão, chega mais. Você está mais sério, Leão, do que o de costume e quer dar atenção ao que realmente importa. Há um bom motivo para isso. Em algum momento, será preciso improvisar. Confie na sua capacidade de se adaptar. Número da sorte é o 17. Alô, Virgem! Uma sensação de confusão e frustração pode deixar você melancólico nesta sexta. Lembre-se de que as coisas podem acontecer no tempo certo. Fazer perguntas demais e assumir trabalho em excesso só aumenta esse desgaste. Então, para com isso. Diminua o ritmo e recupere as energias com calma, Virgem! Número da sorte para você para essa sexta-feira é 31. E no próximo bloco, eu volto com Libra, Escorpião e Sagitário. Segura!
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5: Legal, turma! Estamos de volta! Grande abraço pra você, ótima sexta-feira! Tem mais uma tricotada básica aqui no Fofoqueira! Bora desfilar o meu veneno! O ator e ex-BBB Arthur Aguiar tornou-se réu em uma ação de despejo na Justiça de São Paulo devido ao acúmulo de uma dívida de R$ 166.028,30 com em aluguéis e encargos atrasados referentes a um apartamento de luxo alugado por ele na capital paulista. De acordo com os autos do processo, os pagamentos mensais, que giram em torno de 60 mil, deixaram de ser quitados regularmente desde maio de 2026. A proprietária tentou até negociar um acordo com um desconto expressivo, mas o valor acordado não foi honrado. O juiz Diego Ferreira Mendes, da 4ª Vara Cível de Pinheiros, concedeu uma liminar determinando o prazo de 15 dias para que o ator desocupe o imóvel voluntariamente ou então realize a quitação integral do débito pendente. Rapaz, isso vai dar pano pra manga. Ô garoto, ô Arthur, faz isso não. Gente, daqui a pouco voltamos com o último bloco de hoje, porque eu aumento, mas jamais invento.
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0: fazendo companhia aqui nessa rádio maravilhosa, abençoada. Esse é o Show da Manhã. 11 horas e 5 minutinhos.
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0: 11 horas e 5 minutinhos.

0: Então tá bom demais, né? É isso aí, ó, meu amigo Polaco Pedreiro, bom dia!
1: Ô, meu amigo Gaspar, beleza? Bom
0: tudo dia. Bem?
1: Deus abençoe nosso dia, meu amigo. Tudo de bom pra nós.
0: Amém, boa nós todos.
1: Boa semana a todos. Ô, meu amigo, toca uma música pra nós ouvir aí. Estamos de Chororó, Evidências.
0: Vamos tocar pra você. Todos
1: os ouvintes da rádio aí, tá? E pra minha amiga jovem, o meu amigo Celso Bolsonaro, fala aí, Celso Bolsonaro, tá? E a jovem linda mulher do Bolsonaro. Minha esposa Diana, pra todos os ouvintes da rádio aí, beleza? Deus abençoe tudo nós.
0: Amém, nós todos. Abraço pra vocês aí, Polaco. Tudo de bom pra você. Mandar um alô lá pra mim, pra Roseli Tirone. Também tá ligadinha com a gente, né, Roseli Tirone? Forte abraço pra você, minha querida. Tudo de bom pra você aí, viu? Obrigado pela audiência, ligou pra mim aqui. Que Deus abençoe você, tá? Obrigado por tudo aí que você tem feito aí, né? Ajudado a gente aí a divulgar a rádio, fala pros amigos. Obrigado aí, viu, querida? Tudo de bom pra você aí, tá? É, quem mais aqui tá ligadinha com a gente? A minha amiga Eva Bércia, outra parceira de coração. Ei, Eva Bércia, bom dia, minha querida. Bom dia, amigo, que Deus abençoe você. Feliz sexta-feira, que seja abençoada por Deus, amém. Nós todos, a sua também, meu anjo. Deus abençoe você. Quem tá ligadinha com a gente também aqui é a Judite Segantinha, a mamãe, a dona Vitalina. Bom dia, dona Vitalina. Bom dia, Judite.
2: Bom dia, tudo bem? Toca aí Marcelo Teodoro, oferecer para todos os ouvintes, para você, beleza?
0: Beleza, já vamos tocar para você Marcelo Teodoro. Eita, coisa boa. É isso aí, vamos lá, vamos pegar uma música bem bonita do Marcelo Teodoro aqui. Vamos pegar aqui Marcelo Teodoro e Teodoro Sampaio, Caso Proibido. Essa é bonita, hein? É música nova deles aí, tá bom? Obrigado, Judite. Tudo de bom pra você. Vamos com a música pra não atrasar a programação. Já já a gente vai atendendo vocês gradativamente aqui. Você que tá ligadinho com a gente. É o Show da Manhã, é Conexão com o Ouvinte. A partir de agora...
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2: Muito bem, estamos de volta com mais um bloco terceiro de hoje, aqui do nosso Giro Astral e as previsões para o seu signo. Agora é hora de conferir Libra, Escorpião e Sagitário. A gente começa com Libra. Suas ideias estão mais claras e ajudam a afastar as dúvidas. Seu bom humor, Libra, também contagia quem está por perto. O dia vai exigir resistência e você tem disposição para isso, ainda mais uma sexta, né? Vamos combinar. Cuide da alimentação para acompanhar esse ritmo. Número da sorte é o 9, Libra. Alô, Escorpião, chega mais, cara. Uma mudança iniciada por você pode melhorar a sua qualidade de vida, especialmente no amor, na família e dentro de você. Olha que massa. Aproveite esse movimento para se organizar. Separe suas coisas e coloque os documentos em dia. Número da sorte é o 26. E para encerrar, vamos com Sagitário para encerrar o bloco, claro, né? Aos poucos, você se sente mais forte e confiante, Sagitário. Hoje, o contato com outras pessoas podem melhorar sua vida, tanto no lado emocional quanto no material. Saia, converse e peça conselhos quando precisar. Número da sorte é o 14. Daqui a pouco eu volto com o último bloco, destacando Capricórnio, Aquário e Peixes, então não desgruda. É o nosso Giro Astral.
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3: Hora certa.
4: 10 horas e 15 minutos.
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2: É isso aí, é o Show da Manhã. Você que tá ligadinho com a gente, seja muito bem-vindo, muito bem-vinda. Essa aí também é FM 105,9, a Rádio da Família. Já vai mandando aquele alôzão para nós, 988-37-4005. Já vai participando conosco aí, né? Estamos tocando para você o alô, toca aí!

0: Quem tá mandando alô pra gente aqui é o meu amigo Elias Aparecido. Elias, acho que deu pra ouvir mais ou menos aqui na hora, teu telefone fez um barulhão aí, mas vou colocar teu áudio aqui. Bom dia.
1: Bom dia, o Gaspar.
0: Acho que é um louvor que você quer, né? Obrigado pela audiência, obrigado pela participação, Elias. Tudo de bom pra você, viu? A Jovelina também tá ligadinha com a gente. Bom dia, Jove.
2: Bom dia, amigo. Tudo bom?
0: Tudo bem. Deus abençoe seu dia. Graças a Deus.
2: Tá? Amigo, o que que você dá pra mim? Uma música, uma bem bonita. Com o padre Reginaldo Manzotti. Maria passou na frente. Quero oferecer, pedir orações para vocês, uma oração. Hoje meu netinho vai fazer uma cirurgia 6 horas da tarde. Aquele carrinho lá na quadra jogando bola quebrou o bracinho. Foi 3 meses que ele quebrou. E agora quebrou de novo. No mesmo braço, no mesmo lugar. Ele vai fazer uma cirurgia 6 horas da tarde, né? Que Deus abençoe. Que os anjos da guarda, né?
0: Vai dar tudo certo.
2: Proteja ele, tá? Tchau, tchau, amigo. Bom final de semana. Muito abençoado pra você.
0: Amém,
2: tá?
0: Nós todos. Obrigado pela audiência. Que Deus abençoe seu netinho. Eu vi agora, na verdade, o áudio, tá? Então não deu tempo de eu poder falar na oração, mas que Deus possa estar abençoando ele, né? Que Deus possa estar cuidando dele, vai dar tudo certo, tá, jovem? Logo já dá tudo certinho. É assim mesmo, é normal. Molecada machuca mesmo, né? Então tá bom, né? Graças a Deus. Tá com saúde, né? Mas vai dar tudo certo, se Deus quiser. Obrigado, jovem. Deus abençoe você. Obrigado pela audiência de vocês aí, viu? Deixa eu ver quem mais aqui. A Rosa Berlato tá ligadinha com a gente também, hein? Bom dia, Rosa.
3: Bom dia, Everson Gaspar. Tudo bem?
0: Tudo bem, você, amiga?
3: Tudo bem, graças a Deus.
0: Então tá bom, que bom. Eu
3: queria ver o louvor com Gerson Rufino, Dia de Sol. Eu ofereço para toda a minha família, para todos os meus filhos, meus netos e para todos os ouvintes. Que Deus abençoe todos com as bênçãos de Deus. Ofereço para você, Padriana, para a família de vocês, Ailuá. Vocês têm uma sexta-feira muito abençoada, um fim de semana coberto com as bênçãos de Deus. Que Deus abençoe você, abençoe toda a sua família e agradeço por me atender. Gaspar, desculpa que eu tô meio rouca, eu tô meio gripada. Mas, se Deus quiser, logo melhor. Um abração, Gaspar, que Deus continue lhe abençoando grandemente a sua vida e toda a sua família. Até segunda, Gaspar, se Deus quiser.
0: Até, minha amiga. Obrigado. Deus abençoe você também. Tudo de bom. É assim mesmo. Logo você já melhora também, tá bom? Tudo de bom pra você. Que Deus possa estar sempre abençoando vocês. Bom final de semana a todos vocês aí, gente. De coração mesmo, viu? Obrigado pela audiência de vocês aí. Quem mais aqui tá ligadinha com a gente? A Maria José, né? A tia Maria José tá ligadinha. Bom dia, Gaspar. Toca um hino que eu mandei aí pra você, pra mim. É Solange Rodrigues, Dessa Vida Não Se Leva Nada, verdade. Vou tocar pra você, acabei de baixar ele aqui, já eu toco pra você, minha amiga. Deus abençoe, tia Maria José, que tá ligadinha com a gente lá. A Vanderleia também tá ligadinha com a gente. Bom dia, Vanderleia. Bom dia, dona Dalira. Tá acompanhando nós aí? Que maravilha, que bom. Fala, bom dia, Everson. Bom dia, Deus abençoe nosso dia. Toca Anderson Freire, Acalma o Meu Coração. Já vou tocar pra você também, viu? Também Aparecida Bueno, também de Floresta, tá ligadinha com a gente, né? Aparecida, bom dia. Bom dia, Everson, Deus abençoe você, sua família, um abraço. Se der tempo, toca uma música aí pra mim, com Amado Batista. Ofereço pra minha mana Roseni Tirone. É isso aí, obrigado. É Roseni ou Roseli? Eu achei que era Roseli, será que é Roseni? Eu que falo errado? Ai, meu Deus do céu, eu não acredito um negócio desse, não. Será?
4: Eu não acredito não,
0: Chá. Será que eu falo errado o nome dela? Ai, ai, ai.
4: O quê? Não acredito.
0: Pra você ver, será que eu falava errado? Ai, ai, ai.
4: Ai, que demais.
0: Não, não é demais, não. Acho que eu falava Roseni e eu falava Roseli. Ah. Tá bom. Fazer o quê? Faz parte, né? Mas depois você me fala certinho se o nome é esse. É isso aí. 11 horas e 33 minutinhos já era pra estar começando os clássicos, né? Mas vamos tocar música pra você.
5: 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Você pede e o locutor obedece.
0: Mandar um abraço pra Dulce que tá ligadinha com a gente. Deus abençoe você, Dulce. Alô, Danielzinho, bom dia pra você. Deus abençoe, menino.

0: 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Já, já estamos de volta.
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2: Muito bem, voltamos. Reta final do Giro Astral desta sexta-feira, último bloco no ar. E agora chegando previsões para Capricórnio, Aquário e Peixes. Alô, você de Capricórnio! Você vai se empenhar para resolver questões urgentes e sua eficiência deve se destacar. Em meio a tantas tarefas, cuide também de como está se sentindo, viu, Caprica? Equilibre atividade e descanso conforme os sinais do seu corpo. Não exagere. Número da sorte é o 2. Alô, Aquário, chega mais. Seu otimismo se renova e pode fazer bem. Também, né? Também pode fazer bem a quem está por perto. Isso é bom também. Você está no momento para seguir com os cuidados que já começou a ter consigo. É, continue cuidando de você mesmo. Continue esses esforços para preservar o seu bem-estar. O que é bom é aquela coisa: eu amo você, mas eu amo mais eu mesmo. Ah, gostou, né? Número da sorte é o 20. Alô, Peixes! Você pode querer fazer coisas demais ao mesmo tempo e isso não é legal. Nessa correria, corre o risco de falar mais do que gostaria e parecer indiscreto aos olhos dos outros. Então pense também em você. Sua energia não está sobrando. Respeite seus limites, Peixes. Número da sorte é o 7. E o nosso giro astral desta sexta vai ficando por aqui. Eu sou o Silva Júnior e amanhã, sabadão, volto para encerrar a semana com a previsão para o seu signo. Grande abraço, bom início de fim de até amanhã.
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4: Fala, gente! Nós estamos chegando aqui na nossa rádio maravilhosa. Delícia de final de semana. Chegou, Chuchu. Sexta-feira, sua linda. Hoje, dia 2 de outubro de 2026. É muito bom estar aqui. É claro, né? Trago para você notícias do mundo dos famosos. Essa galera que vem aprontando bastante, né, gente? A gente está acompanhando tudo aqui e, lógico, conta para vocês. A primeira de hoje é um babado que tá envolvendo o jogador famosíssimo português Cristiano Ronaldo. Vocês ficaram sabendo, gente? Ele abandonou a seleção de Portugal. Como assim? É, o clima esquentou, hein? Cristiano Ronaldo deixou a concentração da equipe da seleção portuguesa após a partida contra a Noruega pela Liga das Nações. O motivo teria sido uma situação envolvendo o técnico Jorge Jesus, aquele que treinou o Flamengo, lembra? Cabeludo? Bom, Cristiano ficou cerca de 30 minutos no aquecimento, mas não entrou em campo, gente. Segundo o jornal Record, em uma reunião com o jogador, o presidente da Federação Portuguesa de Futebol, Pedro Proença, Jorge Jesus teria reconhecido que errou ao deixar Cristiano aquecendo sem colocá-lo na partida e teria pedido desculpas. Mas, de acordo com o jornalista Edu Aguirre, que é próximo de Cristiano, o jogador teria se sentido traído porque esperava que o treinador também explicasse publicamente a situação. O jornal espanhol Marca informou ainda que Jorge Jesus e Pedro Proença acompanharam Cristiano até o aeroporto e tentaram convencê-lo a permanecer com a seleção, mas o atacante decidiu embarcar em um avião particular. A situação aconteceu justamente em um momento de transição para Portugal, que agora enfrenta a Dinamarca, né? E aí a pergunta que fica é: será que a história ainda vai render novos capítulos dentro da seleção portuguesa? Que babado, gente! O que vocês acham a respeito disso? Simplesmente, eu vou embora. E foi embora mesmo. Ele é o Cristiano Ronaldo. O que você acha da atitude dele, hein? Fala aí, comenta que eu quero saber de vocês, tá bom? E ó, daqui a pouquinho a gente vai voltar para falar de uma situação envolvendo a apresentadora Luciana Gimenez. Gente, ela tá prestes a ser despejada de uma cobertura de luxo onde mora em São Paulo. Eita, por quê? Eu te conto, claro. Fica aí com a gente volta a qualquer momento, tá? Danadinho, danadinho, fofoquei, curioso, curiosa. A gente se fala ainda hoje aqui na nossa rádio. Continue com a gente.
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2: Alô você, já estamos de volta com mais um bloco do nosso Fofoqueira, desfilando meu veneno e deixando você muito bem informado na melhor programação nesta sexta-feira. Bora tricotar mais uma! A cantora Roberta Miranda classificou como cruel a disparada no número de seguidores nas redes sociais do cantor Rick Solo após a sua morte em um acidente de helicóptero na Serra Catarinense. O perfil pessoal do artista ganhou mais de 1.100.000 novos seguidores em poucos dias. Ah, isso também sou totalmente contra quem faz isso. Quer dizer, cada um faz o que quiser da vida, mas daí seguir o cara depois que o cara morrer, que nem vai ser mais ele que vai postar coisas, aí quando o cara tava vivo, que você podia fazer uma homenagem, seguir o cara, agora depois que morre, todo mundo é fã. Eita, nós. O ser humano, ele é incrível. Eu até vi o menino vocalista do Agroboys falando algo parecido com isso que a Roberta tá dizendo nessa notícia. A tragédia ocorrida no último dia 21 de setembro de 2026, vitimou um músico de 59 anos e outras quatro pessoas a bordo da aeronave, que fazia o trajeto entre Santa Catarina e São Paulo. Diante da repercussão digital, Roberta Miranda reforçou o coro de artistas e fãs que lamentam a ausência de reconhecimento massivo de vida e não morte, contrastando em homenagem póstuma com a valorização cotidiana dos artistas da velha guarda, do gênero sertanejo romântico. Falou tudo, Roberta, tô contigo, não abro. Gente, assim fechamos a edição desta sexta, dia 2 de outubro, aqui do nosso Fofoqueira. A gente volta amanhã com mais assuntos e babados, porque eu aumento mais, jamais invento.
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0: Agora são 11 horas e 54 minutinhos. Estamos ao vivo aqui dentro do Show da Manhã. Deixa eu ver quem tá mandando alô pra gente poder adiantando a nossa programação. Alô Aparecida Bueno de Floresta, tá ligadinha com a gente. Bom dia, Everson Gaspar, Deus abençoe sua família, um abraço. Se der tempo, toca uma música aí pra mim do Amado Batista, ofereço pra minha irmã Roseni Tirone. Opa, obrigado, obrigado Aparecida Bueno. A Rose também da creche tá ligadinha com a gente. Alô, Rose, bom dia. Falou, bom dia. Se der tempo, pedi uma música aí. Cristiano Araújo, né? De Quem é a Culpa? Obrigado, obrigado a vocês aí, meninas da creche. Obrigado, Rose. Tudo de bom pra você. Obrigado pela audiência. É, tá ligadinho com a gente também o Márcio Venâncio, tá pedindo música aqui dos clássicos da Itambé, vou tocar depois do meio-dia, tá? Vamos lá, vamos com música pra você, porque aqui não pode parar e se parar o bicho pega, né? Ai, ai, ai, é muita gente já pedindo música, participando, porque essa é a Rádio Itambé FM 105,9. Alô, toca aí!
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3: Fala, meus amores, minhas amoras, tudo bem, chuchuzinho? Bora, vamos lá, estamos de volta, delícia de sexta-feira, hoje dia 2 de setembro de 2025, perdão, 2026, tá doido, é? 2026, e agora tem a segunda de hoje do Fofocando, que é sobre a apresentadora Luciana Gimenez. Gente, ela tá enfrentando uma disputa judicial envolvendo uma cobertura de luxo onde ela mora, na cidade de São Paulo. Rapaz, que babado, hein? A apresentadora vive no imóvel lá no Parque Cidade Jardim, desde o ano 2020, né? Ou seja, tem 6 anos. A cobertura é avaliada em cerca de 16 milhões de reais. E segundo informações divulgadas pela imprensa, o aluguel chegou a aproximadamente 65 mil reais por mês. Os proprietários afirmam que o contrato de locação já chegou ao fim e que não tem interesse em uma nova renovação. Eles querem, dizem ainda que tentaram negociar a saída da apresentadora, mas ela não quer sair, não. Aqui eu não saio. A Luciana, gente, por outro lado, teria definido que uma das renovações realizadas anteriormente deveria ser considerada uma nova locação, né? Com isso, segundo a versão atribuída à apresentadora, seria necessário um motivo legal específico para exigir a desocupação do imóvel. Os proprietários recorreram à justiça pedindo uma liminar para que a Luciana deixasse a cobertura em até 15 dias. O pedido, porém, foi negado inicialmente. Agora, a apresentadora tem 15 dias para apresentar a sua defesa no processo, ou seja, a disputa pelo endereço milionário ainda está longe de terminar, né? E por enquanto a Luciana continua na cobertura, né, enquanto o caso é analisado pela justiça. Mas peraí, gente, é alugada? Como assim? Mulher sai da casa dos outros? Não, não é assim? Imagina, que doideira, gente. Não, eu não vou sair, pronto. Tá, tô aqui. Não é meu, mas eu tô usando. Daqui a pouco tá, né? Que doideira, cara. E aí, gente? 65 mil reais por mês. E os donos falam, não quero, já venceu o contrato. E ela, não, tá errado, tem que ter uma renovação. Que coisa, hein? Você não é dono mais do que é seu, né? É loucura isso, fala a verdade. Eu, hein? E o nosso Fofocando, gente, volta já já com a última de hoje. Nós vamos falar da polêmica despedida de solteiro da Juliette. Tem que falar, né? Porque, olha, bombou na internet. Rapaz, definitivamente não foi uma festinha comportada, hein? Já já eu conto. Ai, ai, ai. É babado. Continue com a gente aqui na nossa rádio maravilhosa e a gente se fala a qualquer momento.
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1: É isso aí, é isso aí. Vamos começar os clássicos da Itambé, sempre trazendo boa música pra você nessa manhã gostosa, né? Eita, nós! É só musicão, é só coisa boa pra você. É os clássicos da Itambé começando a partir de agora. Sejam bem-vindos. Ligue aí o seu rádio ou erga o volume, tá? Já erga o volume aí, já tira aí a mamãe da sala, fala, dá licença que agora eu vou tomar conta aqui. Já vou empurrar o sofá, já vou dançar, não sei que você vem dançar comigo. É isso aí, vamos lá com música pra você. É só fazer assim, ó.
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1: Já vamos começando com Raven, né? Com o G-Clube Edite. Música exclusiva pra você na Itambé FM. Alô, Edson Fácil, essa vai pra você, meu irmão. Deus abençoe, obrigado pela audiência. Exclusiva pra você na Itambé FM. Alô, Edson Fácil, essa vai pra você, meu irmão. Deus abençoe, obrigado pela audiência.

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1: Esse é o pedido da minha amiga Alice, que tá acompanhando a gente, né, Alice? Falou, toca essa pra gente aí, Bon Jovi, né? Live on Play, música bonita pra você, 11:19.

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1: Agora vem esse aqui, Vicente Internacional, Kiss Me, versão Ítalo Disco, né? Disco pra você, aqui exclusiva da Rádio Itambé FM 105,9. Bom dia.

Vou interromper a música aqui no meio e dizer pra você que a partir das 7 horas da noite você também tem aqui, tá? É, clássicos da Itambé pra você também, viu? Tem muita música bonita, né? Depois das 7 horas da noite, aqui você que gosta, você que curte a nossa rádio, tem muita música bonita a partir das 7 horas da noite. 7 e pouquinho, começa os clássicos da Itambé. Vai aí com muita música bonita pra você também.

0: É isso aí, versão Ítalo Disco pra você, Kiss Me, eita nós, música boa com Vicente, né, internacional, muito bom essas músicas aqui, tá, daqui a pouco vem as músicas clássicas, tá, as clássicas já já pra você, quer participar, quer pedir a tua, é fácil, 988-37-4005, 988-37-4005, você vem aqui, já manda o teu alô pra gente. Vamos com nossos apoiadores culturais e já já nós voltamos. Fique ligadinho com a gente, daqui a pouquinho, rapidinho, nós estamos de volta, tá bom?
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2: Fala, meus amores, minhas amoras, tudo bem, Xuxuzinho? Como é que você tá? Tudo jóia? A gente tá de volta, delícia de sexta-feira, hein? Hoje dia 2, né? 2 de outubro de 2026. Vamos lá, porque tem agora a última de hoje do Fofocando, que fala sobre a despedida de solteira da Juliette. Rapaz, tá dando o que falar, gente. Definitivamente não foi uma festa comportada, viu? A ex-BBB reuniu os melhores... Ou seriam piores. Momentos da comemoração, né? E resumiu tudo aí, inclusive, com uma frase. Confundiram a minha despedida de solteira com o fim do mundo. Olha isso, ela mesma falou, né? A festa aconteceu na Paraíba e teve passeio de barco, Banana Beach, o Banana Boat, que fala, né? Aquela que você senta lá na... Sabe como é que é, né? Mergulho, karaokê, dança e muita bagunça. No meio da diversão... A Juliette apareceu contando que tinha machucado o dedo. Depois mostrou os hematomas e alguns convidados também terminaram a festa precisando de cuidados. Meu Deus, que é isso, gente? Teve até amigo com o pé enfaixado, o outro aparecendo deitado no chão depois da maratona. Mas ó, calma, tá? Calma, relaxa. Antes de espalhar a fofoca, seu danadinho, danadinha... A Juliette explicou que estava tudo bem e indicou que o dedo, né, apesar de ter ficado roxo, não estava realmente quebrado, não. As amigas já estavam preparadas para o estrago, né? Montaram até um verdadeiro kit ressaca, remédios para enjoo, dor e outros possíveis efeitos da festa. Os convidados ainda entraram no clima do casamento usando acessórios personalizados e até máscara com o rosto do noivo, o Kaique. Né? O casamento, gente, da Juliette e do Kaique está previsto para acontecer agora no mês de dezembro. E aí fica a pergunta, né? Se a despedida de solteira foi assim, imagina o casamento. Rapaz, que loucura. Oi, Juliette, extravasou, hein, bebê? Que isso, você tá doido. Quase quebrou o dedo, Jesus. E o nosso Fofocando, gente, claro, fica por aqui. A gente volta na segunda-feira, no mesmo horário, hein? Para trazer notícias dos famosos para vocês. Forte abraço, beijo, se cuida, juízo, hein, Chuchu? E até segunda, tchau.
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0: Vamos então continuando aqui nossos clássicos aí também, partiu!
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0: Vamos tocar suas clássicas pra você a partir de agora. Loft, Hold You On. 11h45. Muito bom dia pra você, seja bem-vindo.

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1: Agora vem pra você, Sachi Fessat, também com Rodrigues, né? Equador. Lembra dessa música? 11:48.

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5: Olá, minha amiga, meu amigo, hora do nosso encontro. O Flávio Lira, trabalhador, 53 anos, vai cedo ao trabalho. Ele estava num BRT, aqueles ônibus articulados, na via Transolímpica, em Jacarepaguá. Foi morto dentro do ônibus por tiros que vieram de fora, tiros de fuzil, provavelmente uma rajada que estilhaçou o vidro da janela do ônibus e dois tiros o atingiram no abdômen. A repórter disse que foi atingido na região da barriga, seja lá o que for isso, né? Na altura da barriga. Muito objetiva a informação, mas enfim. Eu queria falar sobre isso. O trabalhador brasileiro vai para o trabalho e é atingido por tiros de fuzil, como se ele estivesse no fronte de uma zona de guerra. E estava mesmo. Eu estou falando nisso porque é sobre isso que a gente vai discutir no domingo e vai decidir no domingo na urna, se a gente quer continuar e piorar ou se a gente quer interromper isso. Eu estou chamando a atenção porque eu vi na Quest que 45% dos entrevistados na pesquisa não sabiam que se vota nesta eleição em dois senadores. É uma total alienação sobre o momento mais importante do exercício do poder do povo, que é o momento de decidir o futuro. E as pessoas não estão ligando. E com isso talvez prejudiquem o futuro dos outros, né? Porque não se prepararam para fazer escolhas, para votar. Bom, até o momento em que eu estou gravando essa nossa conversa, estava 3-1 no Tribunal Superior Eleitoral para confirmar a decisão do ministro André Mendonça de derrubar a mentira sobre Nossa Senhora Aparecida. 3-1, e os votos 3 para derrubar são os votos dos 3 ministros do Supremo que estão entre os 7 juízes do Superior Tribunal Eleitoral. Toffoli, André Mendonça, que foi o relator, e o presidente Nunes Marques. Tem um voto contrário e estão faltando, neste momento, 3 votos. Eu ouvi uma longa entrevista que o ministro aposentado do Supremo, Marco Aurélio Melo, concedeu à Band News. Eu anotei aqui as coisas que ele disse. Ele disse que o TSE tem que ser respeitado pelo Supremo, óbvio, né? Que não pode haver avanço do Supremo sobre assuntos eleitorais. Isso tira a segurança jurídica das eleições. Ele ficou atônito quando viu que uma decisão do TSE foi suspensa por um ato individual de um ministro do Supremo, no caso Dino. E depois ainda foi a decisão de suspender, foi suspensa por outro ministro do Supremo, individual também. Ele disse que está atônito sobre esse novo Supremo. Ele chegou a responder uma pergunta dizendo que não gostaria de ser presidente desse Supremo que está aí. Ele já foi presidente do Supremo, de outro Supremo. Chamou de horrorosa a sessão da terça-feira, dia 15. Aí a entrevistada perguntou, né, o que ele achava de um ministro do Supremo, no caso Moraes, patrocinar um encontro para aproximar dois divergentes políticos, Alcolumbre e Lula, na sua própria casa. Ele disse que não imaginaria jamais que um ministro do Supremo pudesse mediar um encontro político entre poderes. Aí perguntaram se é possível resgatar o Supremo, o prestígio do Supremo. Ele disse, é hora de parar. Houve até desrespeito ao próprio presidente do Supremo naquela sessão horrorosa. Aí perguntaram sobre a política no Supremo, ministro Dino, e ele lembrou, o ministro Dino desistiu da carreira de juiz para entrar na política. E agora ele desistiu do mandato de senador para fazer política no judiciário. Que é preciso reconhecer os erros, dar a mão à palmatória, porque ministros do Supremo sendo hostilizados na rua é porque algo vai mal. E aí perguntaram como é que Dino agora derrubou a história de Nossa Senhora Aparecida. Não pode continuar mentindo. Se no questão do Maranhão ele chegou a derrubar o sigilo da fonte, que é uma cláusula pétrea. Dependendo do caso, ele muda de lado. Né? E aí o ministro Marco Aurélio, deixou bem claro, né? Perguntaram sobre Gilmar tomando iniciativa para moralizar a questão dos precatórios. Provavelmente para desviar as atenções do assunto atual. Né? Aí o ministro Marco Aurélio deixou bem claro que quem trata desse assunto é a parte prejudicada, que recorre ao Supremo sobre precatórios, a parte prejudicada. Aí fica no ar, né? Não consta que o ministro Gilmar Mendes seja parte prejudicada na questão de precatórios. Queria fazer uma observação aproveitando, né? Eu fico ouvindo essas entrevistas, por que os repórteres de televisão é ali, aí, ali, aí, ali, aí? Eu fico olhando para ver onde é que está. Meu Deus! É uma muleta muito enjoada. Estou dizendo isso para ver se algum chefe aí na televisão me ouve, porque isso irrita o telespectador. Bom, por falar em irritar o telespectador, afinal, Lula vai ou não vai ao debate nessa quinta-feira na Globo? Porque anunciou que ia, depois não ia, depois ia. Eu acho que Lula decorou aquela poesiazinha satírica que diz: não sei se fico ou se vou, não sei se vou ou se fico. Ficando, sei que não vou, indo, sei que não fico. Deve ser isso. Está com algum medo. Ele não foi a nenhum debate e Flávio, por sua vez, não foi dizendo se Lula não for, eu não vou. Mas parece que o Flávio agora diz que vai amanhã, quinta-feira. Agora uma grande pergunta. Por que a Roberta faz tanta coisa para o Lulinha? Ontem a gente viu que ela levou a família do Lulinha para ver a aurora boreal, levou para ver os Alpes suíços. A conta foi de quase 2 milhões, um luxo danado promovido pela filha do Guido Mantega, que parece que tem uma agência com clientes de luxo, de turismo de luxo. E agora a gente fica sabendo pelo Metrópolis, pelo Estadão, que ela recorreu à Embaixada do Brasil em Madrid para descobrir escolas, dar apoio para a família do Lulinha. Inclusive, houve uso do motorista da embaixada, de uma, não sei se diplomata, oficial de chancelaria, que ajudou, um veículo da embaixada. Mas não foi o Lulinha que pediu, foi a Roberta, que deve estar, Lulinha deve estar, fez por merecer, só pode, senão a Roberta não faria tanta coisa pelo Lulinha. De Brasília.
6: Alexandre. 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

Time, a música do tempo está de volta aqui de presente pra você. A partir de agora você ouve as grandes emoções dos anos 70, 80, 90, 2000. A gente traz de volta nessa edição especial feita com muito carinho, com muito amor pra você. Aperte os cintos, a sua viagem dos grandes sucessos já está no ar.

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2: 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E a hora certa.
3: 12 horas e 18 minutos.
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5: A avaliação do governo do presidente Lula do PT foi divulgada por uma pesquisa Datafolha. Os números mostram que 48% dos entrevistados aprovam a gestão, enquanto 49% a desaprovam. Comparado ao levantamento anterior, houve uma leve oscilação, com a aprovação subindo 1 ponto percentual e a desaprovação caindo 1 ponto. A pesquisa foi realizada entre os dias 28 e 30 de setembro, ouvindo 2.506 pessoas.
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1: Alô você! Salve, salve, simpatia! Tô chegando, tô aqui, ó! Muito prazer aqui, Silva Júnior! E eu te faço companhia até mais tarde com o nosso giro astral e as previsões para o seu signo! Hoje é sexta-feira, ótimo início de fim de primeira sexta-feira do mês 10, dia 2 de outubro de 2026. E a gente começa o giro com você de Áries! Alô, Ariana e Ariana! Sua resistência com a sua força tranquila trazem aquela satisfação aos seus projetos, tá bom? Você consegue avançar no ritmo certo para cada um deles. Continua assim. Sua energia permanece firme e isso ajuda a terminar as tarefas sem perder o foco, o que é mais importante ainda. Número da sorte 24, Áries. Alô, Touro, chegou a sua vez, hein? Sua visão de longo prazo está mais clara, viu? Você também entende melhor as limitações que precisa enfrentar. A agitação não combina muito com você hoje. Então, avance um passo de cada vez. Talvez prefira fazer isso com um pouco mais de espaço para si. Número da sorte é o 11, Touro. E para fechar o primeiro bloco, vamos com Gêmeos. O carinho e a atenção das pessoas próximas vão tocar você de verdade, ô Gêmeos. Receba esse afeto e aproveite o momento. Você consegue seguir em frente sem ficar para trás. Mas lembre-se de fazer uma pausa. Você não precisa funcionar sem parar. Número da sorte 28. E daqui a pouco eu volto com previsões para Câncer, Leão e Virgem. É o nosso Giro Astral desta sexta-feira.
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1: Eita, coisa boa, de volta com o nosso The Music of Time. Então aumenta aí o volume, estamos chegando de volta com os grandes clássicos pra você.
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0: E com essas aí pra finalizar a edição de hoje aqui do nosso The Music Coffee Time, obrigado pela tua sintonia, pela tua audiência. A gente se encontra na próxima edição com mais The Music Coffee Time. Se liga aqui na nossa rádio, que a gente sempre tem uma programação especial pra você. Se cuida e até a próxima edição.
1: Vai estrear em breve o longa-metragem Eu Sou o Rock, que vai mostrar os bastidores da criação de Rock, um Lutador, filme de 1976, e acompanha a jornada do astro Sylvester Stallone antes de alcançar o estrelato. E numa entrevista recente, Stallone disse: "Eu ainda não morri. Será que não estamos nos precipitando um pouco?" O filme vai estrear nos cinemas brasileiros no dia 19 de novembro.
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6: Hora certa!
7: 12 horas e 43 minutos.
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9: Krista Pike, condenada à morte no Tennessee, Estados Unidos, sobreviveu a duas injeções letais aplicadas na noite da última quarta-feira. Seus advogados afirmam que o estado de saúde dela é crítico e que o procedimento foi marcado por erros. Após a falha na execução, o governador do Tennessee, Bill Lee, ordenou uma investigação independente e suspendeu todas as execuções no estado até o fim do ano. Pike seria a primeira mulher executada no Tennessee em mais de 200 anos.
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1: Legal, estamos de volta com mais um bloco do Giro Astral e as previsões para o seu signo nesta sexta-feira. E agora tem previsões chegando para você de Câncer, Leão,
19: e Virgem. A gente começa o bloco com Câncer. O Câncer, suas relações ganham força com amizade e cumplicidade. Ter alguém que escute você com carinho será importante hoje. Ao mesmo tempo, procure perceber o que essas pessoas precisam e o que você também precisa. Essas necessidades podem encontrar espaço juntas. Número da sorte é o 5. Alô, você de Leão, chega mais. Você está mais sério, Leão, do que o de costume e quer dar atenção ao que realmente importa. Há um bom motivo para isso. Em algum momento, será preciso improvisar. Confie na sua capacidade de se adaptar. Número da sorte é o 17. Alô, Virgem! Uma sensação de confusão e frustração pode deixar você melancólico nesta sexta. Lembre-se de que as coisas podem acontecer no tempo certo. Fazer perguntas demais e assumir trabalho em excesso só aumenta esse desgaste. Então, para com isso. Diminua o ritmo e recupere as energias com calma, Virgem! Número da sorte para você para essa sexta-feira é 31. E no próximo bloco, eu volto com Libra, Escorpião e Sagitário. Segura!
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0: Segundo o tabloide britânico The Sun, Liam Gallagher, um dos integrantes do Oasis, comprou à vista uma mansão no interior da Inglaterra, na comunidade de Cotswolds. Dizem que ele comprou a mansão após a bolada que recebeu pela turnê Oasis Live 25. A mansão pertencia a Tony Adams, ex-capitão da seleção inglesa e lenda do Arsenal.
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3: Hora certa!
2: 1:06.
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4: O Pix por aproximação não terá mais o teto fixo de R$500 por transação. A mudança, anunciada pelo Banco Central em junho, permite que os pagamentos sigam a mesma lógica dos demais tipos de Pix. Com a alteração, cada usuário poderá solicitar ao seu banco o aumento ou a redução dos limites diário e por transação, oferecendo maior flexibilidade e personalização nas operações.
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2: Muito bem, estamos de volta com mais um bloco terceiro de hoje, aqui do nosso Giro Astral e as previsões para o seu signo. Agora é hora de conferir Libra, Escorpião e Sagitário. A gente começa com Libra. Suas ideias estão mais claras e ajudam a afastar as dúvidas. Seu bom humor, Libra, também contagia quem está por perto. O dia vai exigir resistência e você tem disposição para isso, ainda mais uma sexta, né? Vamos combinar. Cuide da alimentação para acompanhar esse ritmo. Número da sorte é o 9, Libra. Alô, Escorpião, chega mais, cara. Uma mudança iniciada por você pode melhorar a sua qualidade de vida, especialmente no amor, na família e dentro de você. Olha que massa. Aproveite esse movimento para se organizar. Separe suas coisas e coloque os documentos em dia. Número da sorte é o 26. E para encerrar, vamos com o Sagitário, para encerrar o bloco, claro, né? Aos poucos, você se sente mais forte e confiante, Sagitário. Hoje, o contato com outras pessoas podem melhorar sua vida, tanto no lado emocional, quanto no material. Saia, converse e peça conselhos quando precisar. Número da sorte é o 14. Daqui a pouco eu volto com o último bloco, destacando Capricórnio, Aquário e Peixes, então não desgruda. É o nosso Giro Astral.
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0: A cantora Miley Cyrus está comemorando o sucesso do álbum Bens Persuades, 10º trabalho de estúdio. O disco chegou ao topo da parada Billboard 200. Lembrando que Miley já teve 16 álbuns entre os 10 mais da Billboard. Bens Persuades foi lançado no último dia 18 de setembro.
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3: 1:27.
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3: O Brasil alcançou um novo recorde na produção de petróleo em agosto, marcando o terceiro mês consecutivo de alta. A produção diária atingiu 4,615 milhões de barris, representando um aumento de 2,6% em relação a julho e um crescimento de 18,4% na comparação com agosto de 2025. Os dados foram divulgados hoje pelo governo brasileiro, evidenciando a crescente capacidade do país no setor de energia. Este desempenho reforça a posição do Brasil como um importante player no mercado global de petróleo.
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4: Muito bem, voltamos. Reta final do Giro Astral desta sexta-feira, último bloco no ar. E agora chegando previsões para Capricórnio, Aquário e Peixes. Alô, você de Capricórnio! Você vai se empenhar para resolver questões urgentes e sua eficiência deve se destacar. Em meio a tantas tarefas, cuide também de como está se sentindo, viu, Caprica? Equilibre atividade e descanso conforme os sinais do seu corpo. Não exagere. Número da sorte é o 2. Alô, Aquário, chega mais. Seu otimismo se renova e pode fazer bem. Também, né? Também pode fazer bem a quem está por perto. Isso é bom também. Você está no momento para seguir com os cuidados que já começou a ter consigo. É, continue cuidando de você mesmo. Continue esses esforços para preservar o seu bem-estar. O que é bom é aquela coisa: eu amo você, mas eu amo mais eu mesmo. Ah, gostou, né? Número da sorte é o 20. Alô, Peixes! Você pode querer fazer coisas demais ao mesmo tempo e isso não é legal. Nessa correria, corre o risco de falar mais do que gostaria e parecer indiscreto aos olhos dos outros. Então pense também em você. Sua energia não está sobrando. Respeite seus limites, Peixes. Número da sorte é o 7. E o nosso giro astral desta sexta vai ficando por aqui. Eu sou o Silva Júnior e amanhã, sabadão, volto para encerrar a semana com a previsão para o seu signo. Grande abraço, bom início de fim de e até amanhã.
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0: Numa entrevista a um canal de TV norte-americano, o CCO da Disney, Dana Walden, se pronunciou sobre a adaptação em live action de Moana, que fracassou comercialmente. Segundo Walden, é tão competitivo agora que você precisa ter o filme certo no momento certo, com o público sentindo um certo grau de demanda. Eu diria que a nossa versão de Moana, em live action, que é excelente, foi prejudicada pela proximidade com a sequência da animação, que estreou um ano e meio antes.
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4: 1:49.

A Suprema Corte dos Estados Unidos anunciou que analisará a legalidade de negar liberdade sobre fiança a imigrantes em processo de deportação. O caso em questão envolve o brasileiro Ricardo Aparecido Barbosa da Cunha, detido em Massachusetts após viver ilegalmente no país por mais de 2 décadas. O governo Trump defende uma lei de 1996 para manter a detenção obrigatória, enquanto instâncias federais anteriores reverteram a prisão de Ricardo. A decisão da Suprema Corte terá implicações significativas para a política de imigração e os direitos de imigrantes nos Estados Unidos.

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0: A Warner anunciou que o longa-metragem Space Jam, o jogo do século, retornará aos cinemas brasileiros no dia 15 de outubro, para comemorar os 30 anos de seu lançamento. Lembrando que o filme mostra a lenda da NBA Michael Jordan numa partida decisiva pela liberdade dos Looney Tunes. O filme mistura animação e live action.
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a Polícia Militar do Distrito Federal realizou uma operação para investigar uma suspeita de bomba nas proximidades do Supremo Tribunal Federal, em Brasília. Segundo a corporação, um homem em condições consideradas anormais jogou uma mochila perto de um ponto de ônibus próximo ao prédio do STF, o que provocou o acionamento do esquadrão antibombas. Por causa da ocorrência, o perímetro da região foi restringido para garantir a segurança, enquanto os policiais verificavam o conteúdo da mochila. Até a atualização da reportagem, ainda não havia confirmação sobre a existência de explosivos ou sobre o que havia dentro do objeto, e o caso permanecia sob investigação.

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0: eu acho que você tem que mandar aquela mensagem. Mas manda o que tá no seu coração.
1: Porque se fosse eu falaria mais ou menos assim.

0: Gente, que notícia triste para começar o dia. O cantor Netinho, ícone da Axé Music, foi internado novamente em Salvador. É que o linfoma não-Hodgkin, que ele já havia tratado, infelizmente retornou. A equipe do artista confirmou a internação e informou que Netinho vai se afastar das redes sociais para focar totalmente no tratamento e na recuperação. Nossos corações estão com ele neste momento delicado e desejamos muita força e uma pronta recuperação para o nosso querido Netinho.
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4: Itambé FM e a hora certa.
5: 2 horas e 39 minutos.

Uma mulher é investigada pela Polícia Civil de Santa Catarina por suspeita de estelionato após vender móveis de uma casa que havia alugado pelo Airbnb em Balneário Rincão, no sul do estado. A investigação começou depois que os policiais identificaram uma transferência via Pix de R$ 3.800, feita pelo comprador dos móveis. A partir dos dados da transação, a polícia chegou à suspeita e encontrou o perfil dela na plataforma. Segundo a polícia, os móveis foram localizados em uma loja de usados em Içara, onde parte dos itens foi recuperada. Os pais da investigada também relataram ter registrado um boletim de ocorrência contra ela por supostos empréstimos fraudulentos feitos em nome da mãe. O comprador dos móveis foi responsabilizado por receptação culposa. O Airbnb informou que suspendeu a conta da mulher e que possui uma proteção contra danos ao anfitrião, com cobertura de até $3 milhões em casos de itens danificados ou furtados durante estadias.

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Babado internacional. O rapper Kanye West, sempre no centro das atenções, teve seus shows na Rússia cancelados. E o que está por trás disso? A imprensa russa está dizendo que a ordem veio diretamente das autoridades do país. Parece que os organizadores começaram a vender ingressos antes de ter todas as autorizações. E um telefonema de Moscou teria selado o destino das apresentações. Kanye, que já causou polêmica com declarações antissemitas, mais uma vez vira notícia por motivos que vão além da música.

O agronegócio brasileiro enfrenta uma pressão crescente com as mudanças na geopolítica mundial e o aumento de exigências ambientais, sanitárias e de rastreabilidade para a entrada de produtos nos mercados internacionais. Especialistas reunidos no Global Agribusiness Forum, em São Paulo, destacaram que essas regras podem elevar os custos para produtores e empresas, além de criar novas barreiras comerciais. A rastreabilidade, por exemplo, passa a ser cada vez mais importante para comprovar a origem e as condições de produção de alimentos. Nesse cenário, especialistas defendem uma atuação mais coordenada entre governo e setor privado, com o fortalecimento da chamada diplomacia do agro. A estratégia envolve negociar regras comerciais, ampliar a presença brasileira no exterior e demonstrar aos compradores que a produção nacional atende aos padrões ambientais e sanitários exigidos. A avaliação apresentada no evento é que a disputa por mercados agrícolas deixou de envolver apenas preço e volume e passou a incluir questões geopolíticas, sustentabilidade e segurança no abastecimento.

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notícia que pegou todo mundo de surpresa e deixou o mundo dos famosos em luto. A apresentadora Sônia Abrão usou suas redes sociais na manhã desta quinta-feira, 1º de outubro, para comunicar com imensa tristeza a morte de seu filho, Antônio. É um momento de dor indescritível para a família da nossa querida Sônia. Nossos sentimentos e toda a força para ela e seus entes queridos neste período tão difícil. Que Antônio descanse.

o presidente da Rússia, Vladimir Putin, alertou que Moscou poderá usar todos os tipos de armas de seu arsenal, incluindo armas nucleares, caso Kaliningrado seja atacada. O território russo fica entre a Polônia e a Lituânia, dois países membros da OTAN. Durante um fórum em Moscou, Putin afirmou que a Rússia não pretende atacar países europeus, mas que responderia a uma eventual agressão contra seu território. A declaração ocorre em meio ao aumento das tensões entre Rússia e OTAN, com exercícios militares da Aliança no Mar Báltico e acusações de Moscou sobre possíveis tentativas de isolar Kaliningrado. A OTAN afirma que suas ações são defensivas e que não ameaça o território russo. Putin também alertou que uma sequência de medidas de retaliação pode levar a uma escalada perigosa entre as grandes potências.

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3: Tudo o que acontece com os famosos você ouve aqui no nosso Pronto Falei, nesse fim de semana. Por aqui é o Kleber Salles e o apresentador Craque Neto fez uma declaração para a atriz Luana Piovani durante o programa Os Donos da Bola da Band, alguns dias atrás, né? Enquanto comentava uma notícia sobre o técnico Abel Ferreira, Neto disse que uma das poucas coisas de que gosta em Portugal é Luana. Ele chamou a atriz de gata, linda e maravilhosa e afirmou acompanhar seus conteúdos nas redes sociais. Neto ainda disse que pretende conhecer pessoalmente a atriz quando estiver em Portugal. Ora, pois, tá certo, né? Ele gosta da Luana Piovani, né, rapaz? Eita, né? Luana Piovani, acho que vão se dar bem, viu? Eu sou Kleber Salles e esse foi o nosso Pronto Falei.
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5: Itambé FM e a hora certa.
6: Hora certa.
7: 10:31.
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8: Oi, da Rádio.
9: Sim, da Rádio. O que você quer dessa vez?
8: Quero pedir uma música.
9: E que música você quer pedir?
8: Eu quero pedir aquela, da Vaca Menstruada.
9: Da Vaca Menstruada?
8: É.
9: Mas essa música não existe.
8: Existe sim, essa aqui, ó.

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3: De volta aqui no nosso Pronto Falei desse finalzaço de semana, e grávida do sétimo filho, Letícia Casarré revelou que todas as suas 7 gestações aconteceram naturalmente, sem tratamentos de fertilidade. Aos 42 anos, ela contou que procura manter uma rotina saudável com boa alimentação e exercício. O bebê será um menino e deve nascer em fevereiro. Ele se juntará aos 6 filhos do casal, Juliano e Letícia Casarré. A família também destaca a importância da fé em sua trajetória, né? Muito bom, parabéns aí então para Letícia Casarré e o Juliano Casarré, né? É, rapaz, são 7 filhos, hein? Eita, na família gosta aí de aumentar, né? Família numerosa. Eu sou Kleber Salles e volto daqui a pouco aqui no nosso Pronto Falei.
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0: Itambé FM e a hora certa.
5: Hora certa.
6: 3:49.
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1: É Kevinho, Léo Santana e Kevinho.
6: Você acredita, Kevinho?
1: Essa é.

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3: Ah, gente, claro, né? Vocês estavam sentindo falta da Virgínia Fonseca aqui no nosso programa. A gente sempre fala, né, da Virgínia Fonseca. A gente não pode ficar uma semana sem falar dela, né? Tava sem notícias dela por enquanto, mas apareceu uma informação aqui dela, viu? A Virgínia mostrou aos seguidores uma nova aquisição para sua mansão em Goiânia. Uma poltrona de massagem avaliada em R$ 46 mil. O equipamento foi instalado no cinema da casa e possui recursos como massagem 4D, aquecimento, comando por voz, modo de gravidade zero e programas personalizados. É sensacional. Virgínia testou a poltrona e brincou que não queria mais sair do equipamento. Imagina só, espetáculo, hein, esse negócio, rapaz. 46 mil contos. Tá certo. Eu sou Kleber Salles, esse foi o nosso Pronto, Falei. Grande abraço pra você e até a próxima, hein?
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5: 4:01.
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3: Sim, é da Rádio?
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3: Pra sua amiga Ana?
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8: Sextou, turminha, como que você está? Tudo bem? Prazeraço Johnny Silva, muita alegria, muita descontração a partir de agora. Vamos coladinho, sexta-feira, final de semana. Hoje, 2 de outubro de 2026. Ah, tudo combinando, né? Finalzão de semana, início de mês. Muita gente recebe aí, já programando aí o finalzão de semana. Vamos que vamos, né? E a partir de agora, o que não vai faltar por aqui é música boa, porque afinal de contas, o nosso finalzão de semana é muito mais que especial, com muita música boa. Tá chegando por aqui Priscila Senna com Simone Mendes. Aumenta o som aí. Vamos começar muito bem a tarde mais que demais.

terminando certinho, finalzão de semana, música boa, um papo bom, vamos juntinhos, coladinhos aqui neste finalzão de semana mais animado do Brasil. Você ouvindo aí essa música lindíssima do Lucas Graham, e passou por aqui o Léo Foguete, o Natan e o Léo Foguete. Última noite, é isso aí, ó. Tá chegando o Danilo e o Davi, apaga, apaga, apaga. E é hora de você curtir mais um super sucesso aqui na Tarde Mais Que Demais. Aumenta o som aí, vem comigo!

0: Você ouvindo Marília Tavares, casado ou solteiro, passou por aqui os dois filhos de Francisco, Zezé de Camargo e Luciano. Vou para um breve intervalo, mas no próximo bloco tem muito mais pra você.
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0: uma das duplas mais icônicas da música sertaneja, Leandro e Leonardo, vai ter sua trajetória contada nas telonas. O filme intitulado Não Aprendi a Dizer Adeus já está em fase de testes para a escolha do elenco que dará vida aos cantores e a outras figuras importantes de suas carreiras. A produção será dirigida por Jaime Monjardim e promete emocionar os fãs. A atriz Alessandra Maestrini, inclusive, é cotada para interpretar Edi Cury, assessora que trabalhou com Leonardo. O longa deve focar na fase da vida de Leonardo após a perda do irmão.
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4: Sim, é da rádio.
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9: E agora chegando o barulho do foguete com o Zé Neto e Cristiano.

você que por aqui só passa os sucessos, aquelas músicas pra você relembrar. Você ouvindo aí o Cleito e Romário, opa, cadê eu? Antes você curtiu aqui Babado Novo, Doce Paixão, pra relembrar, pra matar saudade aqui na Tarde Mais Que Demais. Por aqui continua.

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0: obrigado.
1: Que honra, viu? Obrigado.
0: É nóis, obrigada!
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0: Você curtindo a doçura desse pagode com o Dilcinho, com a participação do Sorriso Maroto, Mensagem Apagada. Música lindíssima, né? No próximo bloco tem muito mais, então não saia daí. Eu espero que você esteja gostando da nossa programação. E eu tenho certeza que você está gostando. Já tem mais!
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2: A banda Traia Véia, um dos nomes em ascensão na nova geração do sertanejo, confirmou sua estreia no Auditório Araújo Viana, em Porto Alegre. A apresentação está marcada para março de 2027, mas a notícia já está agitando o cenário musical. O show promete uma noite inesquecível, misturando nostalgia, romantismo e os sucessos que colocaram o grupo em destaque. É a chance de ver de perto essa nova força do sertanejo em um dos palcos mais tradicionais da capital gaúcha.
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5: E também FM e a hora certa.
6: Hora certa.
7: 4:52.
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16: Alô, é da rádio?
17: Sim, é da rádio?
16: Eu quero mandar uma música.
17: E pra quem você quer mandar música?
16: Eu quero mandar uma música pra minha amiga Estela. Eu quero mandar uma música pra ela, porque ela tava desaparecida. Mas aí a gente já descobriu onde é que ela estava.
17: Mas onde é que ela estava?
16: Ela tinha ido ali no posto de gasolina, na lojinha de conveniência.
17: E que música é mandar pra ela?
16: Eu quero mandar aquela. Que bom, foi no posto tomar teu Guaraná.
17: Mas essa música não existe?
16: Existe sim. Essa daqui, ó. Que bom.
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0: Já de volta com Murilo Huff, sabe o que ele vai cantar? Deixa eu!

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1: Ó o Henrique Juliano aí, devia ser proibido. Você curtindo aqui na Tarde Mais Que É Demais. E olha só quem tá chegando por aqui, o Thiago André. O Thiaguinho vai cantar pra gente aqui na Tarde Mais Que É Demais. Enquanto isso, você vai seguindo a gente, vai participando com a gente nas nossas redes sociais, no nosso site, pelo nosso aplicativo. E obrigado aí a você que tá sempre curtindo a gente pela Alexa. Vem com a gente!
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0: você curtindo aqui na Tarde Mais Que Demais, o Danilo e Davi, Fumo da Noite. Ah, gente, eles não têm só esse sucesso aí, não. Tem Apaga, Apaga, Apaga, tem Mudou o Texto, Tive que Bater Palma. Tem mais algumas aí que eu não vou lembrar agora, viu? É muito sucesso e todos eles você curte aqui na Tarde Mais Que Demais, aqui nesta rádio maravilhosa. Vou para um breve intervalo, tomar um pouquinho de café, mas já já eu tô de volta para curtir essa tarde juntinho com você. Sexta-feira, finalzão de semana. Eita, mas hoje promete!
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0: A dupla Country Beat, formada por Matheus Félix e Léo Souza, está com a agenda cheia. Eles confirmaram uma maratona de 11 shows para o mês de outubro, passando por diversos estados como Rio Grande do Sul, Santa Catarina, São Paulo, Minas Gerais e Paraná. Criado em 2024, o Country Beat é um dos destaques do agronejo, misturando a identidade sertaneja com batidas de funk e música eletrônica. A dupla, que já assinou hits como Pipoco e Dentro da Hilux, agora brilha nos palcos com seu projeto autoral.
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5: 5 horas e 22 minutos.
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16: Sim, é da rádio.
15: Eu quero mandar uma música.
16: E pra quem você quer mandar música?
15: Eu quero mandar uma música pra minha amiga Ginalva.
16: Sua amiga Ginalva?
15: É, eu quero mandar uma música pra ela, que ela saiu ontem e o carro dela quebrou. Aí ela teve que voltar a pé pra casa.
16: E que música mandar pra ela?
15: Eu quero mandar aquela, que andou a pé.
16: Mas essa música não existe.
15: Existe sim, essa daqui, ó.
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0: você ouvindo Ana Castela, olha onde eu tô. Você curtindo só lançamentos, só música boa aqui na Tarde Mais Que Demais. Tá chegando Marília Tavares com a participação do Murilo Huff aqui na Tarde Mais Que Demais.
1: Pode.

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0: chegamos ao final de mais uma tarde nesta sexta-feira. Quero agradecer pela sua sintonia, pela sua audiência. Ah, antes você ouvindo aí o Zé Neto e Cristiano Escondendo Ouro, uma super sequência que você curtiu aqui também, tá? Ó, a Tarde Mais Que Demais volta aí na edição especial de finalzão de semana, então conto sempre com a sua audiência. Gente, domingão é dia de votação, é dia de você votar em quem vai ser aí as nossas autoridades. Então vote consciente, não deixa ninguém falar na sua cabeça, ah, você tem que votar nesse, você tem que votar naquele. Vota naquilo que o seu coração tá pedindo, tá certo? É o voto consciente, é esse aí. Ah, e eu quero agradecer mais uma vez pela sua sintonia, pela sua audiência, por estar junto com a gente. Um ótimo final de semana, um ótimo restante de sexta-feira e até o finalzão de semana. Tchau, tchau!
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3: Hora certa.
4: 5:53.
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1: Opa! Olá! Tudo bem, compadre? Tudo bem, comadre? Já estamos chegando aqui no nosso Onda Sertaneja. Eu sou Kleber Salles, hoje é sexta-feira, gente. Sextou, hein? Primeira sexta-feira de outubro, dia 2 de outubro de 2026. Está começando por aqui o nosso Onda Sertaneja com as melhores músicas do sertanejo raiz, né? O melhor do sertanejo raiz, o melhor do sertanejo clássico, o sertanejo romântico aí das antigas, né? A gente curte aqui no nosso Onda Sertaneja. E, claro, a gente convida você, né, para compartilhar esse momento gostoso, curtir com a gente aqui as melhores modas sertanejas de todos os tempos, nessa sexta-feira, junto com a gente. Bora começar, então? Nossa primeirinha de hoje vem chegando com Vieira e Vieirinha, Tiro a Queima-Bucha.

Tchão Carreiro e Pardinho, essa vida é um punhal. Eita, nós, hein, rapaz? É, a gente curtiu também o Duduca e Dalvan. Meus pedaços, boa demais essa moda do Duduca e Dalvan, né? E Dario e Delmon, com Se Melhorar, Vira Festa. É, isso aí, viu? É, esse é o nosso ditado, ainda mais na sexta-feira, né, rapaz? Tem que tá bom, viu? E se melhorar, aí vira festa, né? Vamos nessa. Com eles, Bruno e Marrone, essa é a versão original, viu? Do primeiro grande sucesso da dupla, Dormir na Praça. Composição da Fátima Leão. E a gente curte agora aqui.

0: Cacique Pajé, Nostalgia do Caboclo, aqui no nosso Onda Sertaneja, rapaz. E também o Goiano e Paranaense com Fugindo da Solidão e o Bruno e Marrone, Dormir na Praça. Fica ligado aí que a gente volta já já, depois do intervalinho. Mais sucessos para você que nos acompanha neste momento. É, vamos lá tomar um cafezinho, já já nós volta por aqui, viu?
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3: 6 horas e 23 minutos.
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1: É, rapaz, é o nosso Onda Sertaneja aqui no seu rádio e vamos seguindo, vamos nessa, né? Tem muita moda boa, muito sucesso aqui na programação da sua sexta-feira. Tá chegando agora o João Mineiro e o Marciano. Eu daria minha vida. Essa é bonita, hein? Música que fez sucesso na voz aí da Martinha, do Antônio Marcos e por aí vai, né? Vamos lá, vamos curtir aqui a versão sertaneja desse clássico.

Ailton Ordilho Negro com os Serranos e Ted Correia no nosso Onda Sertaneja. Teve a Lady Laura com Raízes do Amor passando por aqui também, né? É, a Juliana Andrade e Jucimara, Violeiras do Brasil, aqui no nosso Onda Sertaneja, né? Vamos nessa, vamos continuando a nossa festa por aqui, trazendo mais moda, mais música boa. Tem Cacique Pajé com Pescador e Catireiro, mais um clássico da música sertaneja raiz.

0: Andrei Andrade, fechando mais um bloco para você aqui no nosso Onda Sertaneja com Índio Sertanejo, né? Fechando aqui o programa dessa sexta-feira. Acabou rapidão, hein, gente? Rapidão, meu filho. Teve o César e Paulinho com Chuva Santa e a gente ouviu muito mais aqui, né? Gente, grande abraço, obrigado mesmo pelo carinho, pela audiência. A gente volta na próxima edição aqui do Onda Sertaneja. Valeu, turma! Até lá, se Deus quiser, hein? Até a próxima! Bom finalzaço de semana!
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2: E também FM, e a hora certa.
3: 6:54.
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1: Fala, gente! Nós estamos chegando aqui na nossa rádio maravilhosa. Delícia de final de semana. Chegou, Chuchu. Sexta-feira, sua linda. Hoje, dia 2 de outubro de 2026. É muito bom estar aqui. É claro, né? Eu trago para você notícias do mundo dos famosos. Essa galera que vem aprontando bastante, né, gente? A gente está acompanhando tudo aqui e, lógico, conta para vocês. A primeira de hoje é um babado que está envolvendo o jogador famosíssimo português Cristiano Ronaldo. Vocês ficaram sabendo, gente? Ele abandonou a seleção de Portugal. Como assim? O clima esquentou, hein? Cristiano Ronaldo deixou a concentração da equipe da seleção portuguesa após a partida contra a Noruega pela Liga das Nações. O motivo teria sido uma situação envolvendo o técnico Jorge Jesus, aquele que treinou o Flamengo, lembra? Cabeludo? Bom, Cristiano ficou cerca de 30 minutos no aquecimento, mas não entrou em campo, gente. Segundo o jornal Record, em uma reunião com o jogador, o presidente da Federação Portuguesa de Futebol, Pedro Proença, Jorge Jesus teria reconhecido que errou ao deixar Cristiano aquecendo sem colocá-lo na partida e teria pedido desculpas. Mas, de acordo com o jornalista Edu Aguirre, que é próximo de Cristiano, o jogador teria se sentido traído porque esperava que o treinador também explicasse publicamente a situação. O jornal espanhol Marca informou ainda que Jorge Jesus e Pedro Proença acompanharam Cristiano até o aeroporto e tentaram convencê-lo a permanecer com a seleção, mas o atacante decidiu embarcar em um avião particular. A situação aconteceu justamente em um momento de transição para Portugal, que agora enfrenta a Dinamarca, né? E aí a pergunta que fica é: será que a história ainda vai render novos capítulos dentro da seleção portuguesa? Que babado, gente! O que vocês acham a respeito disso? Simplesmente, eu vou embora. E foi embora mesmo. Ele é o Cristiano Ronaldo. O que você acha da atitude dele, hein? Fala aí, comenta que eu quero saber de vocês, tá bom? E ó, daqui a pouquinho a gente vai voltar pra falar de uma situação envolvendo a apresentadora Luciana Gimenez. Gente, ela tá prestes a ser despejada de uma cobertura de luxo onde mora em São Paulo. Eita, por quê? Eu te conto, claro. Fica aí com a gente volta a qualquer momento, tá? Danadinho, danadinho, fofoquei, curioso, curiosa. A gente se fala ainda hoje aqui na nossa rádio. Continue com a gente.
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5: Hora certa.
6: 7:48.
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1: Fala, meus amores, minhas amoras, tudo bem, chuchuzinho? Bora, vamos lá, estamos de volta, delícia de sexta-feira, hoje dia 2 de setembro de 2025, perdão, 2026, tá doido, é? 2026, e agora tem a segunda de hoje do Fofocando, que é sobre a apresentadora Luciana Gimenez. Gente, ela tá enfrentando uma disputa judicial envolvendo uma cobertura de luxo onde ela mora, na cidade de São Paulo. Rapaz, que babado, hein? A apresentadora vive no imóvel lá no Parque Cidade Jardim, desde o do ano 2020, né? Ou seja, tem 6 anos. A cobertura é avaliada em cerca de 16 milhões de reais. E segundo informações divulgadas pela imprensa, o aluguel chegou a aproximadamente 65 mil reais por mês. Os proprietários afirmam que o contrato de locação já chegou ao fim e que não tem interesse em uma nova renovação. Eles querem, dizem ainda que tentaram negociar a saída da apresentadora, mas ela não quer sair não, aqui eu não saio. A Luciana, gente, por outro lado, teria definido que uma das renovações realizadas anteriormente deveria ser considerada uma nova locação, né? Com isso, segundo a versão atribuída à apresentadora, seria necessário um motivo legal específico para exigir a desocupação do imóvel. Os proprietários recorreram à justiça pedindo uma liminar para que a Luciana deixasse a cobertura em até 15 dias. O pedido, porém, foi negado inicialmente. Agora, a apresentadora tem 15 dias para apresentar a sua defesa no processo, ou seja, a disputa pelo endereço milionário ainda está longe de terminar, né? E por enquanto a Luciana continua na cobertura, né, enquanto o caso é analisado pela justiça. Mas peraí, gente, é alugada? Como assim? Mulher sai da casa dos outros? Não é assim? Imagina, que doideira, gente. Não, eu não vou sair, pronto. Tô aqui, não é meu, mas eu tô usando. Daqui a pouco tá, né? Que doideira, cara. E aí, gente? 65 mil reais por mês. E os donos falam, não quero, já venceu o contrato. E ela, não, tá errado, tem que ter uma renovação. Que coisa, hein? Você não é dono mais do que é seu, né? É loucura isso, fala a verdade. Eu, hein? E o nosso Fofocando, gente, volta já com a última de hoje. Nós vamos falar da polêmica despedida de solteiro da Juliette. Tem que falar, né? Porque, olha, bombou na internet. Rapaz, definitivamente não foi uma festinha comportada, hein? Já eu conto. Ai, ai, ai. É babado. Continue com a gente aqui na nossa rádio maravilhosa e a gente se fala a qualquer momento.
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2: Então, FM e a hora certa.
3: Hora certa.
4: 8 horas e 5 minutos.
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1: Fala, meus amores, minhas amoras, tudo bem, Chuchuzinho? Como é que você tá? Tudo jóia? A gente tá de volta, delícia de sexta-feira, hein? Hoje dia 2, né? 2 de outubro de 2026. Vamos lá, porque tem agora a última de hoje do Fofocando, que fala sobre a despedida de solteira da Juliette. Rapaz, tá dando o que falar, gente. Definitivamente não foi uma festa comportada, viu? A ex-BBB reuniu os melhores. Ou seriam piores. Momentos da comemoração, né? E resumiu tudo aí, inclusive, com uma frase. Confundiram a minha despedida de solteira com o fim do mundo. Olha isso, ela mesma falou, né? A festa aconteceu na Paraíba e teve passeio de barco, Banana Beach, o Banana Boat, que fala, né? Aquela que você senta lá na... Sabe como é que é, né? Mergulho, karaokê, dança e muita bagunça. No meio da diversão, a Juliette apareceu contando que tinha machucado o dedo. Depois mostrou os hematomas e alguns convidados também terminaram a festa precisando de cuidados. Meu Deus, que isso, gente? Teve até amigo com o pé enfaixado, o outro aparecendo deitado no chão depois da maratona. Mas ó, calma, tá? Calma, relaxa. Antes de espalhar a fofoca, seu danadinho, danadinha, a Juliette explicou que tava tudo bem e indicou que o dedo, né, apesar de ter ficado roxo, não tava realmente quebrado, não. As amigas já estavam preparadas pro estrago, né? Montaram até um verdadeiro kit ressaca, remédios para enjoo, dor e outros possíveis efeitos da festa. Os convidados ainda entraram no clima do casamento usando acessórios personalizados e até máscara com o rosto do noivo, o Kaique. Né? O casamento, gente, da Juliette e do Kaique tá previsto para acontecer agora no mês de dezembro. E aí fica a pergunta, né? Se a despedida de solteira foi assim, imagina o casamento! Rapaz, que loucura! Ô, Juliette, extravasou, hein, bebê? Que isso, você tá doido? Quase quebrou o dedo, Jesus. E o nosso Fofocando, gente, claro, fica por aqui. A gente volta na segunda-feira, no mesmo horário, hein? Para trazer notícias dos famosos para vocês. Forte abraço, beijo, se cuida, juízo, hein, Chuchu? E até segunda, tchau.
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3: Hora certa.
4: 8:22.
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0: 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Marília, você é demais.
1: Eu só fiz um improviso aqui só, pra fazer a parte do Diego Vitor Hugo aqui.
2: A sua mãe tá mandando um beijo pra nós, manda um beijo pra ela lá. 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
0: Marília, você...
1: Minha mãe e Jorge virou melhores amigos agora, né, Jorge?
2: Vai ter que ir lá fazer um arroz, né? Depois.
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